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Há uma e eu quero saber quem é que está com FOMO. Metam a mão no ar. Neste caso, mandem mensagem. 968-689-229. E eu quero saber. Ah, mas porquê? Porquê? Porque já começou o Small Summer Fest e o Afro Nation. E eu não estou lá. Não estou lá porque não sei se tu sabes. Eu estou grávida, portanto, já estou a recolher-me um bocadinho, na verdade, porque isto já pesa. E este calor também não ajuda. Portanto, eu estou muito FOMO. A Mega andou por lá. Podes ver tudo nos canais da Mega. O digital da Mega, o Instagram da Mega, o TikTok da Mega. Não para. E está para começar tudinho. Contanto se vais andar por lá, 968-689-229. Small Summer Fest. Aonde? Na Praia de São João, na Costa da Caparica. E o Afro Nation, na Praia da Rocha. Portanto, diz-me tudo. Agora, Gracie Adams.

Congratulations na Mega Hits. Tem um ótimo sábado. Meu nome é Joana Sequeira e eu ando à caça de pessoal com FOMO. Isto porque os festivais já começaram e bem. E temos aqui muitas mensagens. O Pedro diz: bom dia, Joana, eu estou com FOMO de não estar no Afro Nation. Eu percebo. Temos também a Marta que diz: bom dia, bom dia, bom dia. Ontem fiquei com tanto FOMO do Small Summer Fest que hoje vou e com o meu filho. É lá! Temos uma festivaleira, gostei. Então vais ver T-Rex, MCIG, vais também ver Chic da Tina. Olha, gostei. Portanto, tens todo um cartaz para ver em megahits.fm e podes comprar o teu bilhete. Portanto, bora lá. Agora segues com a Doutor. 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

Cristina Adna, Mega Hits, esta que faz parte do novo álbum, álbum esse 94. Portanto, vai ouvir se ainda não ouviste, também para não ficares com FOMO. Porque o WhatsApp da Mega está com muito, muito, muito FOMO. Eu perguntei, vão aos festivais, vão ao Small, vão à Afronation. Contem-me tudo. 968-689-229. E eu pedi, agora, olha, levei com as mensagens e temos aqui muita gente, FOMO. Por causa do Afronation. Eu até tenho a dizer que eu até passo boas mensagens. 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Portanto, podes perfeitamente comprar o teu bilhete mais barato. De nada. Pronto. Olha, de nada.

0: Tate McRae com Sports Car na Mega Kids. Bom sábado, e aqui continuamos. 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Portanto, liga 761-10-10-10. A chegar tens Prospay Kun.
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e tu também vais poder andar por todos os outros festivais, portanto só tens de ir a megahits.fm e garantir o teu bilhete. A chegar tens W Sound, Francisco Borges, Maroon 5 e Bruno Mars com Risk It All. Portanto, foi mais alto, tenha um ótimo sábado e

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Do Sound com La Plena na Megahits. E La Plena, é o que eu não estou nada plena. Não estou. Está calor, estou grávida, quero ir aos festivais, mas ainda assim tenho que me aguentar. Mas tu podes ir. Portanto, passa em megahits.fm para garantir os teus bilhetes para os festivais. Queres ir ao From Nation? Vai. Queres ir ao Small Summer Fest? Vai. Vai por mim, diverte-te. Pode ser? Eu fico por aqui a dar-te som, a dar-te música nova. Agora as novas de hoje é de Somber. Esta chama-se My Body Isn't Ready. É uma música que fala sobre não nos sentirmos bem na nossa própria pele. Muitas vezes acontece, só que não exteriorizamos tanto, não é? É mais alto.

A canção sistema com Por Mambo na Mega Hits. Põe mais alto sempre, porque nós pensamos sempre em ti. Na vibe que tu precisas para o teu sábado. E eu sei qual é. 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Portanto, bora lá. Agora na Mega, da Second Voice.

Bom dia, bom dia. É sábado, são 11 da manhã. Meu nome é Joana Sequeira, fico contigo até à 1. Hoje está calor, eu quero saber o que é que vais andar a fazer. Pode ser? Bora! Agora segues com Teddy Swims. Esta chama-se Mr. Know It All. Dedica.

Beyoncé e Jay-Z na Mega Hits com Crazy in Love. Bom dia, bom sábado, meu nome é Joana Sequeira, fico contigo até à uma da tarde e estou aqui só a dar-te boas notícias e a influenciar-te para o bem. Portanto, passa em megahits.fm para comprares o teu bilhete para o Small Summer Fest hoje. Porquê? Porque vais poder ver T-Rex. Ainda por cima, o T-Rex lançou álbum novo, chama-se Um Dia Vais Perceber, e eu acho que isto está tudo interligado. Portanto, corre, garante o teu bilhete e vai para lá. Fala com pessoas, diverte, aproveita um festival, coisa boa. Bora lá, é verão. Eu estou aqui entusiasmadíssima. Isto porquê? Porque eu não posso ir porque eu estou grávida e está muito calor. Portanto, eu quero que tu aproveites por mim. Pode ser? Boa. E já sabes que a Mega vai andar por lá.

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1: T-Rex, para mim, na Mega Hits, temos aqui muitas mensagens por causa do T-Rex. Temos o Gustavo que diz, bom dia Mega, logo vou estar lá, só para ouvir o rei T-Rex. Bora, lá onde? No Small Summer Fest. Temos também a Nádia que diz, bom dia Joana, estou como tu, estou grávida e não posso ir aos festivais, infelizmente, mas as minhas amigas vão e tenho a certeza que me vão pôr a par de tudo. Ui, será que vais ficar com fome ou como eu? Minha querida, não é fácil, mas olha, o que importa é ter amigas assim. Amigas que pensam em nós e que cuidam de nós. Portanto, tu, se também queres cuidar de um amigo, já sabes, compra bilhete para o Small Summer Fest e vai. Vai ver o T-Rex com álbum novo, vais também ver MCIG, tens também Chico da Tina, tens tanta coisa para ver, tanta coisinha para ver. Ah, mas e onde é que é? Na Praia de São João, na Costa Caparica. Portanto, bora, vai, vai só. Agora,

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0: vibe de sábado. Bom dia, como é que estamos? Estamos bem? Eu espero que sim. 761-10-10-10 é o número para o qual tens de ligar para ganhar 22.222 euros já no próximo Jogo da Mala, que é na quarta-feira a partir das 9h15 da manhã. 761-10-10-10, o custo chamado 1 euro mais IVA, portanto, liga. Depois não digas que eu não te avisei. Ah, pois é. Depois vamos férias, hein? O que é que tu achas? Juntos? Pagas tu, claro. Sabrina Carpenter, antes de cá.
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reunidos, meus caros. Para quê? Para fazer rádio? Companhia uns aos outros, não é? É isso que se quer. Obrigada por estares desse lado. Meu nome é Joana Sequeira. Agora ficas com o Temper City. Põe mais alto.

envolver ao que tu vais fazer a partir de agora, porque são 90 minutinhos de música sem parar. A tua espera tens Cooney, David Guetta, Richie Campbell, December 10, Harry Styles. São muitos nomes à tua espera. 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Foi mais alto. Bom sábado! 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

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Agora segues com Harry Styles, é a música nova.

A música portuguesa bateu uma toa com Tatanka. Bom dia. Eu despeço-me aqui. O meu nome é Joana Sequeira. Obrigada pela tua companhia. Obrigada a todas as pessoas com fome ou que mandaram mensagens. Estamos juntos. A chegar tens Diogo Pires para te dar também muita música boa e animação. E não te esqueças que a Mega vai estar em direto dos festivais só para ti. Portanto, fica desse lado. 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Passa a mensagem aos teus amigos. Bora, let's go. Small Summer Fest também está à tua espera, portanto eu não sei quem estás à espera. Tu tens um sábado super preenchido, só tens de escolher. Eu regresso segunda-feira no Snooze, pode ser? Antes do Diogo, segues com Gracie Abrams. Beijinho.

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1: Num fim de semana com tanto calor, vale a pena sonhar com umas merecidas férias, não é? Eu tenho 22 mil euros para te dar o empurrão que precisas. Já te conto como os podes ganhar. Sou o Diogo Pires. Hey, bom fim de semana. Agora com Shakira e Burna Boy.

Bom fim de semana com a Mega Hits. 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

Yolanda, em mais de 90 minutos de música, sem parar, música nova na Mega Hits. Também agora que é quase 1:30 da tarde, altura certa para irmos até ao Lugar às Novas deste sábado. A música que está hoje no Lugar às Novas é tough, é mesmo, é difícil. Somber está aqui num confronto de sentimentos, de desconforto, no fundo está à procura de aceitação. Não é que seja ele sobre ele, mas é sobre isto que ele canta, seguramente. My Body Isn't Ready. É Somber no Lugar às Novas de hoje na Mega Hits.

0: Jason Boone na Mega Hits. Há um ano andávamos todos a cantar as músicas novas dele, do álbum que lançou no verão do ano passado. Esta é uma delas, Sorry I'm Here for Someone Else. Agora, este é o verão de Olivia Rodrigo. Se há umas semanas ela lançava álbum novo, sei lá, dava um concerto super exclusivo em Barcelona, depois vimos-la num jogo do Mundial. Agora até podes montar uma figurinha de Lego de Olivia Rodrigo e depois exibi-la na melhor estante lá de casa. Tudo verdade. Tudo para saber também nas Mega News em megahits.fm. Olivia Rodrigo tem álbum novo e música nova, é de lá que vem. Este Drop Dead vais ouvir a seguir na Mega Hits.
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Nada como um bom fim de semana de calor e festivais. E é hoje o segundo dia de Small Summer Fest, de Nómadas Festival e de Afro Nation também, de norte a sul, tudo em direto na Mega Hits. Por isso, olha, a ementa de festivais para hoje chega a seguir. Primeiro, Madonna e Sabrina Carpenter, com a música nova Bring Your Love na Mega Hits.

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Mega Hits e a melhor música nova de Lisa, Anitta e Rima também, Goals. Bom verão com a Mega Hits, com a vibe certa, que é como quem diz, com bilhetes duplos para o próximo Brunch Eletrónico Lisboa. Já te conto tudo o que tens de fazer para os ganhares. Primeiro há a música.

Bom verão com a Mega Hits. Comigo também sou o Diogo Pires. 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Para já, Terry Swims.

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Bom fim de semana com a Mega Hits. Se estás à espera das notas dos exames nacionais, talvez vais ter que esperar mais um bocadinho. É que as pautas saem dia 17 e não 14, como estava previsto. Entretanto, eu sou capaz de ter aqui uma cena que te vai dar jeito para a tua nova vida de universitário. Por isso, fica comigo. Vais agradecer. Sou o Diogo Pires e trago-te música nova de Sienna Spyro na Mega. Vais ouvir Material Lover agora.

You Remind Me, Usher na Mega Hits. Bom, e olha, se este foi o teu ano de finalista no secundário, get ready, vêm aí os melhores anos da tua vida. Frase feita, é clichê, sim, mas é pura verdade. 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Dele na Mega Hits. Ele vai estar cá este fim de semana no TNS.

António na Mega Hits. É na próxima segunda-feira que voltamos a entrar em campo no Mundial, depois do jogo sofridíssimo entre Portugal e Croácia. Agora temos um Portugal-Espanha pela frente, segunda às 8 da noite. Mais um jogo que vais poder ver no ecrã gigante em Lisboa, no Santos em Santos com a Mega Hits. Pormenores sobre isto em megahits.fm. Para já, a música oficial de apoio à Seleção Nacional é de Sam Daquive, Bispo, Jason, Papillon e Sir Scratch. É tudo.

0: São as Huntrix na Mega Hits, aqui com a voz da Audrey Nuna, lá pelo meio, faz parte das Huntrix. Ela que esteve num dos palcos do Rock in Rio Lisboa há umas semanas. Os festivais são mesmo a melhor altura do ano. Este fim de semana, por exemplo, tens mais festivais do que dias. São três festivais que vão acontecer: o Nómadas em Braga, o Small Summer Fest também. Eu daqui vou só até ali à Costa da Caparica para me juntar à Matilde Prata e à Margarida Antunes, no Small. Elas contam-me tudo a partir das 5, eu junto-me às 8 da noite. Para já, é o drive-in que segue em direto da Praia da Rocha, em Portimão, para o segundo dia de Afro Nation. Em direto do Algarve, a partir das 4, na Mega Hits. Vem aí música nova de Lola Young.
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0: Mega Hits e a melhor música nova quando passam 7 minutos das 4 da tarde. Hoje, um drive-in um bocadinho mais rouco, porque já é o segundo dia de Afro Nation.
1: Fala por ti, estou ótima.
2: Acaso,
1: e é o meu
2: agora.
1: Primeiro dia, portanto, se precisarem, eu estou aqui
0: para falar por vocês
1: durante o dia todo. Hoje, para além de estarmos aqui no Afro Nation, vamos também picar no Small Summer Fest, neste segundo dia, que tem que falar também, não é? Vai dar que falar. Temos hoje...
0: Chico da Tina
1: e também Toy Toy T-Rex, que vai apresentar o seu álbum novo. Eu sinto que é assim.
3: Um dia vais perceber.
1: Pronto.
3: É o nome do álbum.
1: Sinto que é o momento esperado do dia de hoje no Small Summer Fest. Aqui, o momento esperado, para mim, pessoalmente, é a Sake.
0: Também Mariah the Scientist. Eu acho que são os dois artistas mais esperados para esta noite. Mas eu acho que nada como daqui a pouco também irmos lá para fora para perceber quais é que são aqueles que, se calhar, nós não conhecemos assim tanto e não estamos à espera que as pessoas queiram, mas seja um bocado unânime para toda a gente.
1: Que o público da Afro Nation queira ver, exatamente.
3: Eu também gostava de perceber o que é que as pessoas, especialmente os estrangeiros, bebem. Porque ontem eu e Madalena Costa tivemos uma belíssima experiência na fila. Eles demoram, Catarina, meia hora
1: a decidir.
3: Com tanta opção que têm aqui no Afro Nation. Portanto,
0: os estrangeiros fazem tantas perguntas, Catarina.
3: E nós ontem, quando chegámos à fila...
1: Mas que tipo de perguntas?
3: O rapaz virou-se para nós e disse assim: são portuguesas, nós somos. Ele: ai, muito obrigada. Porque os estrangeiros, olha, são assim, chatinhos.
1: É difícil, mas encontra-se.
0: Eu acho é que eles estão, ou seja, como estão de férias.
3: Claro,
0: eles querem ver todas as opções. Nós chegamos lá e queremos uma cerveja, não é? Ou uma sidra. E eles chegam lá e veem toda uma panóplia, um menu gigante com cocktails e mais alguma coisa.
1: Também não têm tempo na fila.
0: E eles
3: na fila estão à conversa.
0: Exatamente, estão à conversa, ou seja, eles têm que organizar o seu tempo.
1: Certo.
0: Estão a ver concertos na fila e
1: vamos
0: falar.
1: Vamos mudar isso hoje.
0: Chegam ao bar e perguntam a que cocktail é que existe.
1: Vamos mudar isso
3: na fila
1: hoje.
3: Também fazem. Nós ontem assistimos a um belo engate. Foi uma menina, foi ter um rapaz e disse: os seus óculos são muito giros, são de onde? E ele disse a marca, disse: ah, ok, mas manda-me por Insta a marca. E acabou.
1: Ah, está bem, eram os óculos que tu querias.
3: Olha, rápido e eficaz, dá, não dá.
1: Pronto, olha, fica aqui a dica. Para o caso me estás a ouvir e precisar de dicas de engate, olha, é perguntar onde é que são os óculos.
0: Estás comigo, Madalena Costa, Catarina Maia, também Maria Petronilho. Até às 8 da noite estamos em direto do Afro Nation. Iremos durante estas horas ainda até ao Small Summer Fest e mais tarde até ao Nómadas, que está a acontecer também em Braga. Mega Hits este fim de semana está

0: Estás com o Drive-In até às 8 da noite e já a seguir temos muitos artistas com quem falar, no fundo é isto.
1: Foram muitas entrevistas, vais também poder ver tudo em breve nas nossas redes sociais.
2: Foi o Francisco Mendes e também Matilde Prado que andaram à solta no Small Summer Fest e no Afro Nation.
0: A chegar tens Gracie Abrams com Hit The Wall.
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0: estejas a aproveitar bem este dia de calor. Estamos em direto do Afro Nation comigo, Madalena Costa, Catarina Maia e também Maria Petronilho.
1: Olha, a nossa Margarida Antunes teve o prazer de falar com Vespa Asiática, um dos artistas que atuou no Small Summer Fest. E Madalena, lembras-te quando estávamos em Punta e a Vespa Asiática contou-nos que o nome dele veio de uma vespa que o avô lhe ofereceu e depois não sei o que foi
0: picado.
1: Teve
0: um acidente com a namorada numa vespa. Ele é um aldrabão.
1: Aldrabão. Ele inventa sempre, em todas as entrevistas, a origem do nome Vespa Asiática.
2: Vocês acreditaram nessa história
0: toda? E nós só percebemos depois, porque depois vimos um clipe de outra entrevista em que ele dá uma justificação completamente diferente.
2: Foi picado. Olha, eu acho isso muito divertido. Os artistas divertem-se a dar entrevistas e essa parte acaba por ser engraçada.
0: Será que ele deu uma justificação diferente? Vamos
3: ver. Mais conhecido como Vespa Asiática, como é que foi pisar este palco?
4: Foi duro. Atuar com o sol de frente é duro, mas bué da fixe. Foi o nosso primeiro festival de verão. Pá, curtimos bué. Sentimos que a energia é diferente, a malta vem para aqui mesmo também muito por causa da música e é bué fixe ver que o futuro da música, não é? Os futuros ouvintes estão ligados com a nossa cena.
3: Daqui a 10 anos supostamente vais atuar então no estádio de Coimbra, não é? 10 anos?
4: Tá, pá, vamos lá ver, pá, espero bem que corra bem.
3: Eu quero saber se achas que estás no bom caminho.
4: Pá, acho que sim, acho que sim, acho que sinto-me confiante por acaso e a saber que já outros também fizeram feitos dessa grandiosidade, vá. Portanto, eu sinto-me confortável em sonhar com isso. Yeah.
3: Se pudesses trocar de vida durante um dia com qualquer artista português, com quem é que trocavas?
4: Grande pergunta. Cipin Purp.
3: E porquê?
4: Quero perceber o que é que o Cipin fazia no dia a dia. Gostia de estar com o gajo tipo 24 horas com o Cipin. Era bué da bacana.
3: E será que no fim dessas 24 horas poderia surgir um feat então?
4: Ah, curto bué do Purp. É claro, curto bué de conhecer a pessoa primeiro, estás a ver? Mas já. Era bué da bacana, já. Curto bué da cena dele, portanto, já.
3: Para acabar assim em grande, como festivaleiro, o que é que não podia faltar na tenda do Vespa Asiática?
4: Toalhas.
3: Toalhas?
4: Pá, sou um gajo que sou bué, tipo, sou mesmo bué. Eu acho que é, pá, era para não dizer cerveja, mas pronto.
2: Eu sinto...
1: Sinceridade.
2: Eu sinto que o Vespa Asiática é um bacano.
1: Pois é.
2: Podia
1: pois é.
2: Perfeitamente estar aqui connosco a falar, a curtir um festival. Sinto que é um de nós, sabem? Os artistas, pronto, não quero dizer mal, mas às vezes, pronto, a dar uma entrevista, óbvio que tens um entrevistador e tens o artista e de alguma forma... Tens uma distância inerente ao papel dos dois numa entrevista. Eu sinto que o Vespa Asiática está mesmo connosco, está a ter uma conversa.
1: Está no meio de nós, não é?
0: E foi exatamente também o que aconteceu com Cipin Purp e também Ludmilla Cipin Purp no Small Summer Fest. Ludmilla aqui no Afro Nation e até às 5 da tarde ainda vais poder ouvir estas entrevistas que andámos aqui a fazer. Também passar sempre em Mega Hits TikTok e Mega Hits Instagram, porque aqui na rádio ouves e nas redes sociais vês com
2: tu vias. Olha, isto era uma boa música para tocar no Afro Nation. Eu sei que o público ia ao rubro.
0: Ainda podemos ouvir, quem sabe? Bom fim de semana com Mega Hits. Yo.

0: Das 4h30 estás com o Drive-In em direto do Afro Nation até às 8 da noite. Eu, Madalena Costa, estou aqui no estúdio, que a Mega Hits tem aqui no recinto. Neste momento, Catarina Maia e Maria Petronilho estão a provar a areia neste sábado.
1: Madalena, estamos a provar a areia e estamos, na verdade, a ver umas frases que o Afro Nation escreve nos ecrãs gigantes, muito inspiracionais, tal como... eu sinto, estás-me a ouvir bem?
0: Estou a ouvir, sim.
1: Ok. Your soulmate might be at the bar. Nunca se sabe quem se pode conhecer neste sítio.
2: Eu gosto destas frases inspiradoras que passam aqui então no ecrã principal do Afro Nation. Ontem, Catarina Maia, tu não estiveste aqui, mas estava tanta gente nesta areia. Madalena, a areia está passadinha, sabes? Está lisinha.
0: Está, o que será que eles fazem de manhã?
2: É, devem ser os tratores, vem para aí.
1: Não, isto está com rodas aqui no meio. Está bem tratada e limpa. É curioso, pronto, isto acontece em todos os festivais, obviamente, mas na areia há de ser
2: muito mais difícil.
1: Especialmente difícil de controlar a sujidade. E efetivamente está limpinha, bonitinha, direitinha.
2: Ontem à noite, portanto, o Golden Circle neste momento tem só assim cerca de 20, 30 pessoas. Ainda está muito calor, portanto ainda há de encher, obviamente. Ontem estava muito, muito cheio para Burna Boy. Também, à semelhança de outros festivais que temos, também muita gente sentada na areia, com as toalhinhas, com as bandeiras.
1: Aí é que eu te paro, não é à semelhança de outros festivais que nós temos. Só neste é que nós estamos de pé na areia.
2: É verdade,
1: a
2: também.
1: Ver
2: só
1: vou
2: dar uma caipirinha, estás a perceber.
1: Ah, mas há caipirinhas, menina.
2: Eu prefiro o morrito.
1: É só ir buscar, Milena. Eu hoje até posso confessar, vim de chinelos e pretendo ficar descalça. Olha, em 5 segundos.
0: Eu fiz isso ontem.
1: Estou de pé na areia e sabe tão bem um festival de verão com boa música e de pé na areia.
0: Olha, Catarina, nós ontem estávamos a discutir uma teoria e tu não estavas cá, portanto eu queria falar sobre isso contigo.
1: Ok.
0: Porque eu dizia que, se calhar, não era muito boa ideia eu estar descalça nesta areia, porque
1: Sim.
0: é uma areia onde as pessoas estão de sapatos e às vezes entornam coisas, ou seja, na teoria é uma areia mais suja nesta altura do festival.
1: Sim.
0: E depois chegou o Zé Vida e disse, isso é exatamente a mesma coisa, na praia é igual. E eu disse, não é, Zé, na praia as pessoas se calhar não estão com tantos sapatos e tanta coisa a acontecer.
1: É verdade.
0: E pronto, grande parte das pessoas ficou do meu lado, uma outra parte ficou do outro lado. Portanto, acham que essa areia é mais saudável ou menos saudável?
1: Olha, agora está muito saudável, Madalena. Eu
0: Pronto,
1: acho que mais tarde pode mudar.
0: Agora.
2: Agora até limpas os teus pés nesta areia, Madalena.
0: Olha, e falando também, Catarina e Burna Boy, que não falámos dele há pouco e tu não estiveste cá
1: tão
0: ontem.
1: Triste, não consegui
0: mais
1: ver.
0: Uma vez, Burna Boy escolhe Portugal para passar o seu aniversário. Já é para aí a terceira ou quarta
1: pois
0: vez
1: é.
0: Que ele vem a Portugal na altura do seu aniversário.
2: Trouxeram-lhe
0: um bolo. Ele estava tão
1: Cantaram
0: feliz.
1: Cantaram os parabéns?
0: Cantaram, óbvio. Cantámos.
1: Ah.
0: Nós fomos à festa do Burna Boy.
1: Olha,
0: que
1: eu
0: foi
1: não.
0: O aniversário
1: excluída,
0: do Burna Boy.
1: Eu excluída do aniversário de Burna Boy.
0: Tu não recebeste o convite, peço imensa
2: Mas
0: desculpa,
2: Ludmilla
0: Catarina.
2: Foi. Ludmilla foi à festa.
0: Pois foi. Aliás, toda a gente que estava aqui no Afro Nation pôde ver esse momento em que cantámos os parabéns ao Burna Boy. Vamos continuar em direto do Afro Nation. Temos agora o teu lugar às novas com Summer. 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

0: que até Justin Bieber já ouvimos aqui no Afro Nation, Catarina, ontem.
1: É verdade. Olha, ontem ouvimos Justin Bieber, ouvimos também Mussulo e ouvimos também uma série de músicas que não estávamos à espera, uhum. Eu principalmente quando estava na casa de banho.
0: E tudo graças a um DJ que estava no palco no início da tarde. Estamos a começar também este início de tarde com Joshua Baraka em cima do palco. É do Uganda, um artista do Uganda.

0: para além de artista, é também produtor, que no fundo é um bocadinho como o Sipin Purp, que esteve ontem no Small Summer Fest e esteve à conversa com Matilde Prata. Podemos ouvir um bocadinho desse momento.
1: Sipin Purp pronto para dar um concerto muito especial esta noite. Eu vi-te a sair daqui por volta do meio-dia, portanto já há umas boas horas tu estás aqui na Costa da Caparica. Falar aqui de um concerto particularmente especial, vais apresentar o teu novo projeto, Purp World. Há quanto tempo é que tu tens este projeto na gaveta?
2: No início não era um projeto, mas tenho sons que já têm um ano e meio, dois anos.
1: E se, é assim, o álbum, neste caso, no início da semana, salvo erro, e se houve muita gente, provavelmente, que vai ouvir pela primeira vez aqui ao vivo, se tu pudesse destacar uma faixa deste álbum para a malta, ok, ainda não ouvi, se não ouvir uma música, qual é aquela que tu dizes para ouvirem?
2: Epá, é um bocadinho difícil porque, tipo, esta mixtape acho que tem um som para cada gosto. Opinião é... Ferragamo, é a minha favorita.
1: Se nós tivéssemos de perguntar uma coisa que no mundo do Purp o público não conhece, o que é que seria?
2: Ah, se calhar não conhecem a minha personalidade romântica, talvez vergonhado, por aí.
1: E um artista que, surpreendentemente, muitas das vezes toca na tua playlist. Porque a verdade é que o teu estilo é muito próprio, mas ao mesmo tempo também te vais desviando assim de estilos e vais adaptando.
2: Não sei, por exemplo, hoje antes de vir para aqui estava a ouvir Bob Marley para relaxar e estar em paz. Já.
1: Purp, muito obrigada. Isto é, lá está, a estreia, o sítio onde vais apresentar o teu grande concerto. Se houvesse um palco onde tu gostasses de voltar a apresentar este projeto, palcos que tenhas na tua bucket list, o que é que temos?
2: Se calhar um dia gostava de fazer um concerto de nome próprio.
1: E quem sabe se isso não vai acontecer, a Mega Hit certamente estará cá para acompanhar.
0: Vai com certeza acontecer. Foi Matilde Prata à conversa com o Sipin Purp, que esteve ontem a atuar no Small Summer Fest, no primeiro dia. Podes ver também nas nossas redes sociais. Parecia estar bastante composto este concerto de Sipin Purp.
3: Estava composto, o Small Summer Fest está composto para este fim de semana. É sempre um festival, olha, também de pé na areia.
0: De pé na areia, mas eu sinto que esta areia... Isso eu estava a falar mal
3: isto
0: desta areia.
3: Isto é mais
0: areia.
3: Praia.
0: Eu acho que esta areia é mais praia. A outra areia é mais...
3: Terra,
0: mais
3: é
0: margem sul.
3: Pedra.
0: E eu posso falar da margem sul, que eu sou de lá, portanto não faz mal.
3: Então deixa-me dar caladinha, que eu não sou.
0: Estamos contigo até às 8 da noite em direto do Small Summer Fest.
4: Oh. Epa!
0: Eu sabia, eu ontem falei disto.
4: Ia acontecer, obviamente.
0: Eu ontem falei disto.
4: Ia acontecer.
3: Do Small a partir das 5 da tarde também.
0: Exato, mas também estamos em direto do Small,
3: claro.
0: Portanto eu não errei. Também em direto do Afro Nation e mais tarde também em direto do Nómadas. A Mega Kids está em todo lado neste fim de semana. Pedro Sampaio.

0: King Rex, eu tô noutro town, eu tô noutro espaço, tipo nosso pés, baby.
1: E está tudo bem quando T-Rex apresenta o seu álbum ao vivo pela primeira vez no Small Summer Fest. E quando é que é esse dia? É hoje mesmo.
2: É hoje um dia mesmo. Vais perceber.
3: E vamos falar com ele, a Mega Hits vai falar com o T-Rex. Mais logo vais poder ouvir e ver tudo em Mega Hits Instagram. No entretanto, ontem esteve por cá Ludmilla.
2: É verdade, o nosso Francisco Mendes falou com ela.
4: Chegando, bagunçando a zorra toda. Ludmilla, Grammy winner, a rainha da favela. Como estás?
5: Estou bem demais, com essa introdução fiquei melhor.
4: Queria voltar ao início. À primeira vez em que tu subiste a um palco com 8 anos, um palco do pagode.
5: Mudou muita coisa, né? Quando a gente trabalha com isso, a gente imagina de outra forma, mas depois que a gente entra no game, as paradas mudam, mas é sempre muito maravilhoso e uma sensação de frio na barriga pra cantar com um público novo, que eu sei que não conhece muito das minhas músicas.
4: Depois de tanta experiência, continuas a ter um frio na barriga.
5: Pô, é isso que faz a parada ser legal, né? Porque eu acho que o dia que perder o frio na barriga não faz mais sentido estar fazendo.
4: E é uma motivação quereres mostrar a tua música a pessoas que não a conhecem do lado.
5: É, isso aí. A língua portuguesa, a música brasileira é muito boa e eu acho que o mundo tem que conhecer, sim.
4: Burnaboy celebrou os seus anos em Portugal. E tu foste à festa?
5: Cara, foi maravilhoso. Ele estava lá com a família dele, a gente curtiu, incrível. Sempre bom celebrar a vida das pessoas que a gente gosta.
4: És muito amiga de Neymar, de Vini Júnior. Amanhã, Brasil joga com a Noruega.
5: Você nervoso? Tá, meu coração já acelerou, que só que você falar.
4: Já mandaste mensagem a desejar boa sorte?
5: Ah, ontem a gente falou, eu e o Vini, ontem a gente falou. Sobre o Burnaboy, inclusive.
4: A sério? Por quê? Ele é fã?
5: Ele é amigo do Burnaboy também.
4: Também?
5: É.
4: Tá tudo em família.
5: Sim, mas ele tá concentrado e tô mandando todas as energias positivas pra ele, que amanhã é dia de decisão e vamos com tudo, Brasil.
4: Se o Brasil ganhar todos os jogos e Portugal ganhar todos os jogos, há um Portugal-Brasil na final?
5: A gente vai se enfrentar.
4: Como é que vamos fazer isto? Vais fazer uma dancinha com o Cristiano Ronaldo? Já fizeste com o Ronaldinho? Já fizeste com o Neymar? Já fizeste com o Vini? Fazes com o Cristiano Ronaldo também?
5: Gente, eu adoro o Cristiano Ronaldo, eu não conheço ele ainda. Você conhece ele?
4: Eu não conheço. Podemos tratar disso?
5: É, eu quero conhecer, que eu acho ele incrível, viu?
4: Podemos,
5: mas,
4: Cris?
5: É Brasilzão nas cabeças, esquece.
4: É, né? Brasil.
5: Eu adoro o Cristiano Ronaldo, mas é Brasil. Brasil.
4: Tudo ótimo.
5: Tá tudo fixe.
1: Eu adoro que a Ludmilla acha que a facilidade dela de conhecer pessoas famosas é como nós, não é? Tu conheces o Cristiano Ronaldo? Não, claro que não conhecemos. Nem todos somos Ludmilla, portanto.
2: Mas olha, se calhar pelo Ludmilla o Francisco podia passar a conhecê-lo.
1: Mais depressa a Ludmilla conhecia o Cristiano Ronaldo do que o Francisco.
2: Olhem que eu não.
1: Felicidade dele.
2: Achas? O Francisco, vamos a cara podre acontecer. Para entrar na casa do Cristiano Ronaldo. Então, Cris, estás bem? Okay.
5: E depois ser preso.
2: Exatamente.
1: Foi Ludmilla que foi também à festa de Burnaboy. Foi uma grande festa que se fez ontem em cima do palco com Burnaboy, que fazia anos, e cantou um bocadinho desta música que é número 1 no país e toca também aqui na Mega Kids. É com Shakira, Dai Dai Boy.

0: Como é que viemos parar ao Afro Nation? É graças à Mega Hits, mas não é só Afro Nation. É Afro Nation, é Small Summer Fest e é também Nómadas.
1: E é agora mesmo, às 5 da tarde, que arrancamos com o Small Summer Fest.
2: Vamos ter com a nossa Matilde Prata e Margarida Antunes.
0: Para já, Sabrina Carpenter com House Tour.

0: Tivemos o aniversário de Burna Boy ontem aqui no Afro Nation, mas mais a norte do país, em Braga. Com o Nómadas Festival tivemos Carolina Gama e também Margarida Borrego, que tiveram a oportunidade de falar também com os artistas que estiveram lá no recinto.
1: Mas Back to Back and Dot são bastante conhecidos pela música eletrónica house.
2: A Maria
1: music.
2: Está aqui a roer-se toda.
1: Eu tenho que dizer, ela está a dizer estes nomes.
0: Sabes como podes ter
1: toda.
0: Tudo, não sabes? Eu sei, disse isso, Maria.
1: Eu sei. Mas Mas e and Dot vão de certeza a outros festivais também da Mega, portanto eu não estou com pena nenhuma.
0: E estiveram à conversa ontem com
3: a
0: Mega Hits.
3: Bem-vindos a Portugal. Muito já bom. Tiveram a oportunidade de passear assim por Braga com este calor?
4: Ontem cheguei aqui, acordamos 5 da tarde, achando que já estaria mais tranquilo. Estava pior do que meio dia no Rio.
3: Há alguma regra no vosso back-to-back?
5: A gente gosta de fazer na hora, então muita música nova.
3: Como sentimos,
5: exatamente,
3: é?
5: Exatamente.
3: A energia do público. E a energia do público português é boa?
5: Melhor.
3: É melhor?
5: Ah, melhor. Uma das melhores do mundo, cara. Sério mesmo.
3: Pelas vossas camisolas nós temos de falar. Este ano é ano mundial, ano de Copa. Eu quero saber, é este ano que vem o Hexa?
5: Cara, vou ter que falar que sim, mas eu não estou muito esperançoso, não. Pra ser sincera, porra. Eu lembro de 2002, eu lembro daquele time jogando. Hoje em dia é diferente.
3: Com uma boa equipe, o Brasil este ano.
5: Eu acho que o Flamengo é melhor.
3: Eu vi que estavas a ver o nosso jogo, até filmaste sim, o penalti do Ronaldo contra a Croácia. Estavas a torcer por Portugal?
5: Acho que a conexão com o Brasil é, porra, gigante, não, é, não tem como. Também a última Copa aí do Cristiano, ele representa muita...
6: Robozão.
3: A final da Copa pode ser Portugal-Brasil. É essa a final que vocês queriam?
5: Eu prefiro pegar Portugal do que a França, perdão.
0: Oh, também fica-lhes muito mal.
1: Fica-lhes muito
0: assim,
1: mal.
0: Assim, a diminuir-nos desta forma.
1: Já não quero ver mais em Andot. A cara da Maria até mudou.
0: Gostavas tanto, Maria?
1: Não, eu gosto, mas então não façam mais entrevistas, que já estou chateada. Passem lá a sua música. Pronto.
3: Exato.
0: Já a seguir, seguimos em direto para o Small Summer Fest. É lá que está Diogo Pires, Matilde Prata e também Margarida Antunes. Amo minha favela. Um pouco de funk aqui na Mega.
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0: Mega Hits e a melhor música nova, quando passam agora 19 minutos das 5 da tarde. Eu, Madalena Costa, Catarina Maia e Maria Petonilho, estamos em direto do Afro Nation, mas lá está, muitos festivais a acontecer com Mega Hits este fim de semana, e por isso mesmo dizemos olá, boa tarde, bom sábado às nossas queridas colegas que já tínhamos falado ontem. Espero que estejam muito bem, minhas queridas.
1: Olá,
2: Matilde Prato e Margarida Antunes, vocês estão onde, por acaso?
1: Não. Olha, neste momento estamos na Costa da Caparica, praia de campismo. Parque de campismo do Inatel, aqui perto da Praia de São João da Caparica, a curtir o segundo e último dia de Sumol Summer Fest. E eu devo já dizer, hoje é o meu dia.
3: Não podes dizer que é o teu dia, Matilde.
2: Porquê?
3: Desculpa.
1: Eu digo que é o meu dia porque tenho o meu artista português favorito a atuar neste momento em cima do... Não é neste momento, mas vai atuar hoje em cima do palco. T-Rex é o grande cabeça de cartaz desta noite. O primeiro artista de sempre, não é?
3: Sim, nacional. É o primeiro artista nacional de sempre a ser cabeça de cartaz aqui no...

0: Paul Summerfest. Podes continuar, porque é que achas que é o teu dia hoje, Matilde?
1: Pronto, por um lado temos isto no que toca a terreno nacional. Em terreno internacional. Em termos de terreno internacional, Catarina Maia, não sei se já estás a par, mas a nossa menina Beyoncé decidiu lançar música nova.
2: Eu sei, lançou música.
1: E Taylor Swift está casada. Ai, que seu mundo não é bonito.
3: Não achaste uma paroleira fazer um casamento no Madison Square Garden?
2: Imagina.
1: Achei um bocadinho para. Olha, só achei uma coisa.
2: Beyoncé could never.
1: Mas reparem, ela tem. Tinha um castelo da Disney atrás.
3: Pois
1: da próxima
3: claro.
1: Vez que eu disser que quero casar, na Disney, ai de quem?
3: Que chama parola, não é?
1: Ai de quem? Que ela roubou uma ideia.
4: Mas eu acho que o que ela fez é perdido. O que é que és que eu te diga?
1: Digo que és parola também.
3: Olha, parola não é o Afro Nation, nem o Small Summer Fest. E Matilde, queria só partilhar uma coisa contigo, porque antes de, pronto, virmos trabalhar, tanto nós aqui ao Afro Nation como ao Small, estávamos a conferenciar de manhã, a trabalhar um pouco, e a Matilde Prata sugeriu a termos aqui uma dinâmica entre os dois festivais, que era basicamente perguntar a regionalismos, palavras que se calhar usamos no nosso grupo de amigos
2: e
3: no nosso país.
2: Que identificassem os países.
3: Exatamente.
2: E as regiões.
3: E coincidência das coincidências, pá, há 5 minutos, Matilde, nós fomos ali fora e está neste momento em cima do palco Joshua Baraka. E nós chegámos.
4: Que é muito bom, por sinal.
3: E ele é do Uganda, e ele estava a dizer qualquer coisa como: no Uganda, quando sentes que estás em baixo e vês uma luz ao fundo do túnel, usamos a expressão, e procede a dizer a expressão, que eu não percebi, obviamente, mas tem graça, porque ele respeitou o teu tema.
2: Ele estava a ouvir Mega Hits antes de entrar em palco.
1: A prova de que hoje é o nosso dia. A Mega Hits está em direto do Small Summer Fest, também do Nómadas Festival, mais daqui a pouco já lá vamos. E do Afro Nation, claro. E portanto, para ti que nos estás a ouvir no carro, queremos saber os teus pequenos regionalismos e as tuas expressões dentro do teu grupo. 968-689-229 é o WhatsApp da Mega Hits. Queremos, no fundo, olha, saber como é que se farma a aura no vosso grupo. Que esta é a nova expressão. E até te digo, Madalena Costa, Catarina Maia e Maria Petronilho, já a seguir, falamos sobre expressões que nós dizemos entre nós.
3: Ok.
1: Se é que podemos partilhá-las?
3: Não, podemos, acho que sim. Acho que podemos.
1: Eu também acho que sim.
4: Eu não posso.
3: Para ti que estás no carro, fazemos companhia até à meia-noite em direto do Afro Nation, do Small Summer Fest e também do Nómadas Festival. Agora com Lady Gaga, Shape of a Woman.

0: Quando falta um minuto para as 5:30, estamos em direto do Afro Nation, mas também do Small Summer Fest. E neste momento, Matilde Prata, temos uma missão muito clara.
1: Ai, conta-me.
0: Ai, eu queria que tu contasses.
1: Ah, então está bem, já que insistes. No fundo, a mega rede está de norte a sul do país em três grandes festivais e nós queremos que no meio deste Portugal inteiro e fora também de Portugal, porque a verdade é essa, encontremos algo que define a cidade das pessoas que se cruzam connosco. Obviamente que tu também podes obviamente participar neste tema. 968-689-229 é o WhatsApp da Mega Hits. Queremos saber aquilo que representa a tua cidade e se nos tivéssemos de mostrar o que é que tu nos aconselharias. E eu devo dizer-te, Madalena, hoje não é um bom dia para conhecer a Costa da Caparica.
0: Porquê?
1: A coisa não está fácil por aqui e precisamente por isso eu vou dar a palavra à minha querida Margarida Antunes, porque nós já vivemos uma tragédia hoje.
2: Isto hoje foi bonito. Então, nós viemos armadas em esperta, não é? Estamos a trabalhar na costa, vamos para a praia. Acontece que não há água na Costa da Caparica. Ou seja...
1: um corte de água generalizado em Almada.
2: Ou seja, o que é que aconteceu? Duches não há, casas de banho, nada a funcionar.
1: Café, não há café. Não há café.
2: Tivemos que ir a um supermercado comprar água e tomámos banho na estrada. No fundo foi isso que aconteceu.
0: É o chamado desenrascar, não é?
2: Exatamente, teve que ser. No entanto, estou aqui com uma pessoa que teve mais sorte do que nós, porque veio diretamente de Sintra para o Small Summer Fest.
1: Antes de
2: mais, eu quero saber uma coisa que define a tua cidade.
3: Os travesseiros de Belas, o frio.
1: Olha, já está aí mal. Não é travesseiros de Belas. Ou é fofos de Belas ou é travesseiros de Sintra.
2: Fofos de Belas ou travesseiros de Sintra?
3: Fofos de Belas.
2: Ok. E o frio, não sei se conseguiram ouvir, mas ele disse o frio. Isto é totalmente verdade, porque Sintra é um microclima a todo instante.
0: Mas dá jeito nesta altura, na verdade.
2: Acho que é só nesta altura.
0: Sim.
2: E mesmo assim depende dos dias. E agora, não sei, estás aqui com um grupo de amigos. Há alguma expressão que vocês usem que mais ninguém consegue entender assim tão bem?
3: Fajoja.
2: Quê?
3: Fajoja.
0: Oh, isso é podre.
2: Isso é podre?
3: Yeah.
2: Ok.
0: Tu achas que eu não entendo?
2: A Madalena é da margem sul, por isso percebe isso. Mas já agora, o que é que isso significa? Em que contexto? Já percebi que é podre, mas em que contexto?
3: É tipo uma coisa podre, uma coisa que não gostamos.
4: Pois aí achamos bué da podre, dizemos não, isso é bué fajoja.
1: Isso é bué fajoja. Não queremos cá fajojas neste Small Summer Fest.
2: Muito bom. É a primeira vez que vens ao Small Summer Fest?
3: É.
2: E o que é que achas que podia definir este Small Summer Fest? Não era fajosas ou como é que
3: é? Esperemos que não. Esperemos que tenha muita surpresa, que muita união e que corra tudo bem.
2: Vai correr. Toda a certeza.
1: Ele estudou esta em casa.
2: Estudou esta em casa, olha, e vem a cheirar bem de casa, que é coisa que daqui a nada eu acho que não vai acontecer aqui no Small.
1: É verdade, as coisas não estão fáceis. Sorte para quem não está neste momento ainda em Almada, na Costa da Caparica, mas de facto perdem muita coisa porque a malta está a começar a vir e pelo Afro Nation já estou a perceber que o ambiente está também... Está bastante agradável.
0: E a Catarina Maia, que está neste momento no recinto. A Catarina, o Afro Nation não é for judges, pois não?
5: O Afro Nation não é nada for judges. Eu nem sei dizer isso, Madalena, para ser sincera. Eu inventei a palavra, mandei a língua para dentro e pode ser que ninguém entenda bem. Estou sentada na sombrinha, Madalena. Hi. E vou passar para inglês. Now I'm speaking in English because I'm trying to speak in Portuguese and also in English. I want to know something. First of all, where are you from?
6: I'm from the Netherlands, but I'm actually from St. Martin.
5: Wow, that's amazing.
6: Yeah.
5: And you came all the way from the Netherlands just for Afro Nation, or are you here also on vacation?
6: Well, it's my third time here, so I come here more often.
5: Yeah?
6: I love Portugal. I come here often a lot.
5: That's amazing. What do you love about Portugal?
6: The people.
5: Yes?
6: And the weather.
5: Obviously. The Portuguese weather is way different from the Netherlands.
6: Yeah, definitely.
5: And actually, in here and in Afro Nation, we see a lot of cultures, people from all over the world. Here in Mega Hits today, we're trying to find something that defines your culture. If you had to say something to me from St. Martin that would kind of distinguish it from everything, what would it be?
6: Will be the food. We have Johnny cakes and chicken leg.
5: Chicken leg.
6: And Johnny cakes.
5: And for the slang, do you have any words or any expression?
6: I would say bossa lime.
5: And what is it?
6: Bossa limes mean to relax, to chill, to enjoy.
0: Oh,
5: okay, then bossa lime.
6: Bossa lime.
5: What? Can you sing a line? Busting a line. Okay, then we'll do it in Afro Nation. Thank you very much.
6: Thank you. Obrigada.
0: Catarina, Catarina, tu percebeste como é que era a expressão?
5: Não.
0: É que eu também não.
5: Mas
0: eu adorei o
5: Afro Nation. Não, mas ela é muito divertida. Estamos aqui na sombrinha, vou ficar a aproveitar.
0: E neste momento há muita música em cima do palco. Já vamos voltar em direto para também Small Summer Fest. Aqui no Afro Nation a música está bastante agradável, eu diria.

Em direto do Afro Nation e já a seguir seguimos também para Sumol Summer Fest, ainda mais logo à noite. Seguimos para Braga também com o Nómadas Festival. Ou seja, muita coisa a acontecer. Fica desse lado. 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

0: minutos para as 6 da tarde. Estás em direto do Drive-In. Estamos no Afro Nation ainda até às 8 da noite. Eu, Madalena Costa, Catarina Maia e Maria Petrolina.
1: Catarina Maia está ansiosa para ver a saca.
2: Estou
1: hoje
2: ansiosíssima. Ele sobe a palco às 11 da noite e pode ser que consigamos dar assim um cheirinho do concerto.
0: A chegar da Second Voice com Let Me Be na Mega Hits. 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

0: sábados ao som da Mega Hits. O Drive-In está contigo até às 8 da noite. Estamos em direto de todas as partes de Portugal.
1: Estamos em direto do Algarve, estamos em direto de Lisboa e estamos também em direto de Braga.
2: Olha que bonito, somos, olha, é 360, chegamos a todo lado.
0: Harry Styles para já com Dance No More. Tenha um ótimo fim de semana ao som da Mega Hits.

0: Estamos em direto do Afro Nation,
1: também do Small Summer Fest, e estamos aqui com um joguinho entre festivais.
2: Muito fácil, vamos tentar perceber o que é que define cada cidade, cada país, ao longo dos três festivais em que estamos.
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0: Estás a gostar? Então podes continuar aí e vamos perceber também em Portugal, porque vamos em direto para o Small Summer Fest. Queremos saber, Matilde Prata, o que é que representa aí pronto, o nosso país, as nossas cidades? Oh Matilde, tu não me faças uma coisa dessas. Pronto, Maria.
1: Ah, cá estou eu.
0: Cá estou eu.
1: Aqui estou eu com um grupo inacreditável aqui na Costa da Caparica. Temos comigo a Joana, a Lara e o Simão. Murra, murra, não é o que nós temos por aqui. Mas temos uma estreia no Small Summer Fest. Malta, é a primeira vez que vocês cá estão. Vêm ver quem?
2: Viemos ver o Chico Tatina, o T-Rex e o MCG.
1: É, no fundo, talento nacional que vocês querem apoiar.
3: Sim.
1: E é uma estreia neste festival. É o vosso primeiro deste verão?
3: É o primeiro, sim.
1: E o que é que estão a achar da vibe até agora? Que é uma estreia também aqui.
3: Está muito calor.
1: Mas está bom, já receberam os óculos de graça e tudo.
3: Sim.
1: Olhem, eu quero que vocês me descrevam o sítio de onde são, seja cidade, terra, o que quiserem. O que é que representa essa vossa cidade, que neste caso é o Montijo, certo?
2: Flores, porque o Montijo é a capital das flores e pronto, eu acho que isso representa.
1: Ah, é? Qual é a flor assim mais especial do Montijo?
2: Olha, nem sei. Qual é?
1: Também não sei. São peças péssimas montijeiras.
2: Comente.
1: Não é o termo para os montijeiros?
0: Não sabem.
1: Aldeanos. Para além disso, uma expressão que a malta do Montijo use imenso para que quem nos esteja a ouvir saiba agora, quando lá for, aquilo que tem de dizer.
2: Nós a representar, há uma coisa que vocês não gostam, é tom. Tom, quem está a passar?
1: Tom. Tipo, tom, como é que tens o telefone?
2: Tom, com acento no O. Tom.
1: Tom?
2: Tom.
0: É tipo então.
1: É tipo então. Tom. É tipo tom.
2: Tom, quem se passa?
1: Tom, está a passar, tom.
0: Parece um bocado açoriano ou madeirense.
1: Pois parece, dá muito bem. Eu acho que eles estão inspirados nos Espanha Trincana que cá esteve ontem.
0: Espanha, não é?
1: Olha, temos cada vez mais malta a vir até ao recinto. Está-se a levantar aquele ventinho, aquela brisa, mas ótimo, porque ninguém aqui. Está tudo assim de cavinha, sabes?
0: Certo, está tudo com calor, não é?
1: Está tudo com calor.
0: E a apanhar o bronze à camionista, como se costuma dizer.
1: Exato.
0: Cavinha. Olha, muito obrigada, Matilde. Já voltamos a falar.
1: Até já.
0: Estamos em direto do Afro.

0: fim de semana com o Mega Hits. Quando passam 3 minutos das 6h30, estamos em direto do Afro Nation, mas também do Small Summer Fest. É lá que está Matilde Prata e Margarida Antunes neste momento. Olá, Matilde.
1: Olá, Madalena. Como é que nós estamos? Muito calor aqui, calculo que aí também.
0: Muito, bastante.
2: Muito.
1: É verdade, sim, senhora. Tivemos Rizlan a aquecer ainda mais o
0: palco. Tu dizes Rizlan? Que gira.
1: Não é assim.
0: Não sei se não. Como eu digo, se calhar. Eu digo Rizlan, mas se calhar não é.
1: Rizlan. Ah, pá, mas é super... Rizlan. Então é Rizlin.
0: Pois.
1: Não, mas.
2: Rizalena.
1: Rizalena. Ela aqueceu, bom, independentemente do seu nome, ela abriu aqui o palco principal do Small Summer Fest, abriu no fundo este festival no segundo dia, e um palco, e uma, aliás, um set inacreditável. Ainda por cima, ela, como é mais do que lógico, ela é uma cantora cabo-verdiana, portanto, cabo-verdiana, aliás. Portanto, tivemos aqui... um cheirinho daquilo que se sentiu ontem à noite também.
0: Uhum.
1: Eu acho que isso acaba por
0: matar muito. É um tópico tenso.
1: É um tópico tenso, mas acho que é um tópico também. Vamos ficar grátis.
0: Feliz, é verdade.
1: Também
0: é verdade,
1: vá. É, como é que se diz? É contente porque aquilo que ainda não tivemos, sabes?
2: Não, opa, dá calada, Matilde.
1: Bom, vou dar a palavra à Margarida Antunes, que já está com
0: é melhor,
1: se calhar,
0: é
1: bem mais falador do que eu. Margarida, conta-me coisas.
3: Já estou, sim, senhora. Estou aqui com o Barbie. Sim, não façam perguntas. Chama-se mesmo Barbie. Eu quero saber, é a tua primeira vez aqui no Small Summer Fest, já me disseste. O que é que estás a achar e quem é que tu queres ver hoje?
4: Quero ver muito o Chico da Tina e estou a gostar muito do ambiente, é muito organizado e espero que anime e estou a gostar bastante.
3: Já estás aqui na zona para carregar a bateria do telemóvel antes que venham, não sei se estão a par, mas aqui no Small Summer Fest há vários sítios para ir carregando o telemóvel, também várias sombras e uma delas é perfeita e é aqui mesmo onde nós estamos. Eu quero que me digas alguma coisa que defina a tua cidade.
4: Animação.
3: Animação?
0: Qual é a cidade?
3: Animação? Porquê? Não estou a conseguir perceber a cidade. Tens que dar mais alguma pista.
4: É muito animada, tem muitas festas, muitas feiras, toda a gente se conhece, é muito feliz lá.
3: Alcochete, Alcochete. Estão a dizer Alcochete. Não, não é Alcochete.
4: Não.
3: Montijo.
4: Eu não...
3: Está complicado. Posso dizer que é Sintra, não é?
4: É Sintra,
3: ah! Sintra, ok, há muitas festas em Sintra, faz todo o sentido e toda a gente conhece, faz sentido também. Agora, expressão entre amigos, estás aqui com um grupo de amigos, não é? Com o David. David, queres ser tu a dizer alguma expressão que usam no vosso grupo de amigos?
5: Há uma expressão específica que nós usamos e rimos muito, que é pôr o Pelé a nadar.
3: Eu não sei se quero saber o que é que isto significa. Vocês sabem, meninas?
2: Não. Pôr o Pelé a nadar?
3: Pôr o Pelé a nadar.
2: Pergunta!
3: O que é que significa? Eles não sabem, tens que explicar.
5: É basicamente fazer o número 2.
2: Ah!
0: Ok. Já
1: pois,
0: percebi.
1: Pois.
3: Ok, já foi percebido, já perceberam. Há mais alguma? Não?
5: Há uma que é... Quem se queima com sopa quente, há só para ter gelado.
3: Quem se queima com... Ok, ok.
0: Mas isso é um ditado, isso é um ditado, não é uma apresentação ou não?
5: Não, é uma expressão só de amigos, mais ou menos.
3: Okay. É uma expressão só de amigos
0: mesmo.
3: É
0: uma inside joke.
3: Pronto. Ou seja, é uma piada que vocês têm à volta dessa expressão?
5: Sim, porque houve um amigo nosso uma vez que se queimou com uma sopa e nós começámos a gozar com ele por causa disso.
0: Ok, okay.
3: A moda de Sintra é muito original, muito criativa.
0: Bastante. Vamos perceber aqui no Afro Nation se temos também certas expressões e formas de representar o seu país. Catarina Maia.
6: Olá, Madalena.
0: Olá.
6: Olha, eu estive aqui com uma menina até há muito pouco tempo que agora correu para o palco porque ela disse "This is my jam" e foi embora. Ela era de Zimbábue, eu fiquei muito feliz.
0: Ficaste sozinha.
6: Eu vi isto do meu pai. Não fiquei sozinha, encontrei aqui outra pessoa. Vou transitar para o inglês. Hi!
7: Hi!
6: How are you at the first?
7: I'm great.
6: Where are you from?
7: I'm from Israel.
6: Wow.
7: Yes. Nice.
6: And you came all the way from Israel?
7: It's my second year.
6: Yeah, and what made you come back?
7: Well, I'm a dancer and I dance Afro all the way, so wow. I really like it. So I came with my family and friends.
6: Is this a good place for networking as well for dancers? Is this a good place for network?
7: Yes, it's amazing. You meet all the people and it's a good vibe all the time.
6: And who are you most excited to see?
7: Actually, tonight, from Mariah the Scientist.
6: Yes.
7: She's not an Afro artist, but she's an R&B and I really love her.
6: And you told me you're from Israel, which in Mega Hits today we're trying to find something that comes from your country that really defines you and really, it can be food, it can be some expression. What would you say?
7: I don't understand. Say it again.
6: Some expression or food that kind of describes your country.
7: My nationality. nationality?
6: Something that defines your country.
7: Oh, my country. Well,
6: it can be food. It can.
7: Yeah,
6: be...
7: definitely the food.
6: Yeah. And what in food?
7: You know, falafel.
2: Yes. Falafel.
7: And hummus.
2: Yeah. Okay. Yeah. Of course.
7: Yes. And the heart and the people, the love, the beaches.
6: Yeah.
7: Nice.
6: Thank you very much.
7: Thank
6: Enjoy.
7: You. Thank you so much.
8: Vale, muito
6: Keep
8: obrigada.
6: On dancing.
8: Huh? Keep on dancing.
6: Keep on dancing.
7: Thank you.
6: Eu vou deixá-la dançar, Madalena, e vou dançar um bocadinho aqui para o meio também.
8: Pode ser.
6: Sabe o que eu acho bom de Afro Nation? É que a malta está a dançar biquininho. Eu tenho pessoas de biquíni à minha frente,
8: claro.
6: A dançar, a apanhar sol, porque isto também não se perde a oportunidade de apanhar um bronzinho.
8: E é porque estamos na praia, o Afro Nation é literalmente em cima da areia e cá vamos continuar até à meia-noite e ainda amanhã também. Tá, ela já passou por cá.

0: Somber, ele que está também no Lugar às Novas de hoje, que vais poder ouvir a partir das 7h30. Enquanto essa hora não chega, estamos em direto do Afro Nation. Maria Petronilho, onde estás tu? Estás de pé na areia, sei eu, muito bem.
1: Ai, eu estou de boa, estou de pé na areia. Obviamente, muito boa música, já está muita gente aqui no Golden Circle. Vou outra vez switch to English. Eu estou a adorar, eu sinto que estou. O Afro Nation está a servir. Eu estou a servir de aulas de inglês. Hi guys, how are you?
2: Fine, and you?
1: I'm good, thank you. What's your name?
3: My name is Estelle.
2: My name is Robin.
1: Where are you from?
3: France.
1: France, nice.
2: Cabo Verde.
1: Cabo Verde as well, nice. Are you two friends or you just meet them at the festival?
3: No, we're friends.
1: Yes. Friends, nice. I'm going to do, my first question is, please give me an expression or something that really represents your country.
2: Okay.
1: So something different from France and Cabo Verde.
3: From France, I would say revolution, because we are good at revolution and rioting and all that, yeah.
1: And you?
2: For me, it's Nubai. It means let's go.
1: Nubai?
2: Nubai.
1: So you told a lot that words yesterday.
2: Yes.
1: How are you feeling?
2: I'm feeling a bit sad, but like we lost against Argentina and we lost like 3-2, so it's amazing for us.
1: Did you see the game here in Afro
2: Nation? Yes. Like I was a bit watching on the screen and also on my phone during Bernard's concert.
4: Oh, but yeah.
5: Do you speak Portuguese?
2: I speak only Creole.
1: Yes,
2: English and French and whatever.
1: But if I speak Portuguese, do you understand me?
2: I will understand a few words, of course.
1: Okay, so I'm going to speak slowly. Estás a gostar do Afro Nation?
2: Eu gosto da Afro Nation muito. Afro Nation is sabe.
1: Primeira vez?
2: Segunda vez.
1: Segunda vez? Why did you come?
2: I came because Afro Nation is so nice. After my first time, 1 week after, I already booked my ticket for this year.
1: Nice! And you, did you buy the ticket?
3: Right when they were live, like, it's my third time coming, and I really like Portugal and Afro Nation, and it's good vibes, good people, so just fun. It's really good.
1: Olha, fico muito feliz. França e Cabo Verde aqui juntos, portanto, já eram amigos, combinam, vêm sempre juntos, portanto, muitas nacionalidades aqui que se juntam no Afro Nation. Eu gostei muito.
0: Eu também
1: estava super
0: muito
1: feliz a falar de Cabo Verde.
0: Muito obrigada, Maria. O que este rapaz cabo-verdiano estava a dizer é muito verdade, que mal acaba um, já estão a comprar bilhetes para o próximo
4: e
0: ano.
4: E bem, olha, é a forma mais económica de o fazer.
0: Exatamente.
4: Os bilhetes são mais baratos, são chamados.

0: Passam 3 minutos das 7 da tarde, estás com o Drive-In até às 8 da noite comigo, Madalena Costa, Catarina Maia e Maria Petronilho.
1: Olá!
2: Continuamos a tentar descobrir o que é que caracteriza cada país que está representado neste Afro Nation e também no Small Summer Fest.
0: E é já a seguir que vamos ao Small Summer Fest, primeiro Harry Styles.
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0: Direto do Afro Nation, este que é o segundo dia e temos dois cabeças de cartaz, o que deveria ser considerado os dois cabeças de cartaz, que é a Mariah the Scientist e também a Sake. Neste momento, no Small Summer Fest, estamos com concertos a acontecer também, não é assim, Matilde de Prata?
1: É verdade, sim senhora, temos Mar em cima do palco, eu nunca me canso de dizer, esta mulher é inacreditável, uma pausa descomunal e está, o Small Summer Fest, aliás, está cada vez a compor-se mais, até porque levanta-se aquele ventinho. No entanto, eu apanhei aqui dois meninos, o Diogo e a Lara, e eu perguntei assim, que idade é que têm? 23 e 16. E eu, o que é que está a passar? Portanto, Diogo, eu quero saber como é que surgiu este convívio entre ti e a tua irmã?
2: Epá, honestamente, eu tinha ido ver o jogo de Portugal-Croácia à casa dos amigos meus. Eu cheguei a casa e minha mãe disse, olha, vais ao Small com a tua irmã ver o Chico da Tina, portanto, cá estou eu.
1: Ah, na altura tiveste a opção de escolha?
2: Não, eu não tive a opção.
1: Mas estás contente?
2: Estou, está a ser uma experiência boa.
1: E um convívio divertido com a tua irmã?
2: Convívio também, divertido.
1: Mas não podes abusar muito também?
2: Não, não podemos abusar muito.
1: E tu vais ser o mano fixe que diz, vá, o mano paga-te uma cervejinha.
2: Sim, mas a minha mãe não pode saber. Ah. A minha mãe não pode saber.
1: Olha, eu estava a falar convosco, é a vossa primeira vez aqui no Small Summer Fest. Vem ver Chico da Tina, que de facto está a atrair imensa gente. Ele começa às 8h30 da noite e tu vais poder ouvir aqui um bocadinho do concerto na Mega Hits. Mas antes disso, falamos, Diogo, sobre o sítio de onde vens. Tu és do Cacém e eu perguntei-te uma expressão, um sítio, alguma coisa que defina o Cacém para que as pessoas que nos estejam a ouvir, se lá forem, saibam o que é que os cacienses, digamos assim, pensam disto.
2: Olha, uma expressão que eu ouço muito no Cacém é onde é que nós vamos beber um copo hoje.
1: Boa, ok.
2: O calor é importante estar desidratado, não é?
1: É verdade, sim senhora. Lara, tu tens alguma resposta?
3: Não.
1: Lara, tu estás envergonhada?
3: Estou um caos.
1: Ai, Lara, mas é o teu primeiro festival de verão?
3: É.
1: De sempre ou este ano?
3: Sempre.
1: Sempre?
0: Uau.
1: E é a primeira vez que vais com o teu... Ou seja, o primeiro com o teu irmão. Isto é ótimo porque tu podes fazer coisas e não contas à mãe.
3: Sim, verdade.
1: No fundo, estás com um aliado aqui. Vocês costumam fazer muitos planos a dois?
3: Não muito.
1: Eu acho que a partir de agora...
3: Sim, a partir de agora sim.
1: Vais entrar na adolescência e agora é que vai ser.
0: Mas quantos anos verdade. É que ela tem?
1: O quê?
0: Quantos anos é que ela tem, Matilde?
1: 16.
0: Ah, 16.
1: Ou seja, começa a entrar naquela idade.
0: Já está na adolescência, não é? Começa a entrar na adolescência.
1: Tá. Desculpa, está bem, mas a partir dos 16 é que se começa a usar aqui os trufos dos irmãos.
0: Pronto,
1: e também
0: tá bem,
1: usas
0: certo.
1: Aquela que é, ah, mas o mano mais velho fez isso com a minha idade.
0: Sim. Portanto, eu também posso.
3: Muito.
1: Olha, eu fui sempre tu, mas esse trufo nunca resultava comigo. A verdade é essa. Estamos em direto do Small Summer Fest e neste momento Mar está em cima do palco a dar um grande concerto e, portanto, Madalena, Catarina Maia e Maria Petronilho, já volto a vocês.
0: Okay.
1: Isto está muito barulho.
0: Maravilha.
3: Até já.
0: Ainda hoje,
1: é bom final.
0: No Small Summer Fest, há a T-Rex, é ele que é o cabeça de cartaz, o primeiro cabeça de cartaz português deste festival.

0: e Margarida Antunes. Olá, meninas. Ou menina.
1: Olá, olá. Não, meninas. Meninas, porque okay. Margarida Antunes está de volta. Esteve a fazer duas grandes entrevistas. Tu vais poder ver em Mega Hits Instagram e em Mega Hits TikTok.
2: Exatamente. E podemos confessar que Carolina Deslandes também...

0: palco do Small Summer Fest, foi convidada de Mar. E neste momento temos também Ivo em cima do palco com o Mar.
1: Ivo? Ivo Lucas.
0: Não, não é Ivo Lucas.
1: Ah, é outro Ivo. Ah, é capaz de ter até um Zipin Purple. Bom, daqui não conseguimos ver bem. Mas de qualquer das formas.
2: É comprar uns óculos, menino.
1: Não é Zipin Purple, nada. É Slippy the Prince. Bom, mas eu também já sabes como é que eu vejo ao longe. Bom, mas de qualquer das formas, meninas, eu estou a sentir que os nossos mundos, por muito que estejam um bocadinho distantes,
2: sim,
1: estão conectados também.
2: Sim.
1: E eu queria lançar aqui um desafio. Que era vocês encontrarem para já a seguir falarmos com alguém que esteja no Afronation, alguém português.
3: Ok.
2: Ok, não quero já, Matilde.
1: Oh, agora, já tenho.
2: É muito fácil, é muito fácil. Peraí.
1: Ah, olá, não, boa tarde. Com Francisco Mendes.
2: Boa tarde. Posso falar consigo 2 segundos? Não, vou falar com este senhor então. Olá.
4: Olá.
2: Como yeah. está?
4: Estou bem, obrigado, e a senhora?
2: Como é que está a ser este Afronation?
4: Este ano está muito bom.
2: Está melhor que os anos todos passados, não é? Este ventinho, então...
4: Está a saber bem.
2: E este fresquinho que corre no ar...
4: Está a saber muito bem.
2: Olha, e então, ontem esteve cá também?
4: Exatamente.
2: E o que é que mais gostou do dia de ontem? Conseguiu curtir algum concerto?
4: Não consegui ver.
2: Nenhum?
4: Oh.
2: Nenhum. Está aqui a controlar as grades. Matilde, eu vou-te explicar, eu fiz batota, eu vim-te a consagrar.
1: Claro que
3: sabes qual é que é o problema, Matilda? É que tu não consegues fazer o mesmo com segurança estrangeira no
2: Small,
3: porque
2: à partida
3: são todos portugueses.
2: Eu nem lhe perguntei o nome, peço imensa desculpa. Como é que se chama?
4: Walter.
2: O Walter está aqui, eu vou-vos explicar. Está com um abanico, está com uma ventoinha e eu já vi
1: sério.
2: O Walter a molhar-se várias vezes com água, porque isto é complicado estar aqui a levar com o sol. Mas ainda assim, é dos trabalhos que faz que mais prazer lhe dá ou não?
4: Exatamente.
2: E é porquê? Porque com a Afronation é diferente dos outros festivais?
4: Por causa do ambiente.
2: A malta está curtida, quer é divertir-se, não cria muitos problemas?
4: Não, há muitos poucos problemas neste evento.
2: Já é a segunda ou terceira vez que vem ou é a primeira vez?
4: Quarta vez.
2: É a vez? E o ano passado, recordo-me, estava aqui neste posto?
4: Não, o ano passado estava na entrada da imprensa.
2: Ok, olha, é que eu lembro-me do ano passado existir aqui um arrombamento...
4: Às vezes acontece no fim do festival.
2: No fim do festival, a malta arromba esta porta e começa a arrancar. Walter, qual é a situação de emergência e o que é que vocês fazem nestes casos? Como é que se controla esta gente toda?
4: Conforme a situação. Às vezes conseguimos controlar, outras vezes não conseguimos controlar.
2: Pronto, e neste caso, como é para sair, também é deixar, não é? Ah, malta, é para ir embora, saiam todos.
4: Exatamente, eles querem ir embora para o after.
3: Pronto.
2: Pronto, é isso. Olha, e nós vamos então descobrir onde é que é o after, Walter, para irmos lá parar a seguir.
4: Exatamente.
1: Ai, ai.
2: Bom Olhe, trabalho, obrigada.
3: Meninas, já a seguir, pronto, têm apenas um.
1: Opa, mas
3: um
1: estás
3: objetivo.
1: Isto é muito mais difícil.
3: Matilde, foste tu que sugeriste.
0: Eu vou andar a correr pelo recinto. Eu vou correr pelo recinto. Eu vou encontrar.
1: Já vai fazer uma figura.
0: Vou já começar a minha pesquisa.
3: Já voltamos a falar então.
1: Até já.
3: Para já temos Dave com Thames Rain Dance. 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

0: Passam 4 minutos das 7:30. Aqui no Afro Nation nós cumprimos o nosso desafio. A Catarina Maia tentou encontrar uma pessoa portuguesa e conseguiu, a verdade é essa.
1: E será que no Small Summer Fest vamos conseguir encontrar alguém? Não sei.
0: Alguém estrangeiro. Olha, neste caso, não é português.
2: Até te digo, Madalena e Maria Maia. Madalena e Catarina Maia, aliás.
1: E Maria Maia.
2: E Maria Maia, nós cumprimos o nosso desafio com distinção e vamos à Espanha.
1: Ah, é assim, desafio dado é desafio cumprido. Eu sinto que corri aqui uma maratona por todo o centro, mas encontrei Manel. Manel?
3: Sim.
1: Manel, habla espanhol, certo?
3: Sim.
1: É espanhol?
3: Sim.
1: Que puedes dizer?
3: Muy bueno. Muy bueno.
0: Margarida. O que é isto, Margarida?
1: Ele é espanhol. Ele é espanhol.
0: Não, não é.
1: Eu quero que ele diga o Small Summer Fest.
3: Eu sou espanhol.
0: É espanhol, ele é tão espanhol como eu.
1: Queres que dizer que o Small Summer Fest
4: é o melhor?
3: Small Summer Fest é o melhor.
0: Bem, isso foi o Small Summer Fest mais português que eu já ouvi na minha vida.
1: Quer dizer Small Summer Fest com algum sotaque espanhol, rapaz?
3: Small Summer Fest é o melhor.
4: Ele vai ficar a noite toda a dizer isso, Margarida.
2: Manuel, podes ir embora, que está bueno.
1: Por hoje. Olha, ele não é espanhol, confesso que fiz batota.
0: É sério?
3: Já sei.
1: Ele já entrou também.
4: Ele está pela camisola. Sim, sim.
0: Olha,
3: Já entrei
2: também no outro lado da noite. Mas a verdade é que é impossível.
4: É muito difícil.
2: Mas em nossa defesa, vocês fizeram muito mal as coisas.
3: Small Verano Fest.
2: Small Verano Fest. Muito bom, Manel. Nós continuamos por aqui no Small Summer Fest, porque a verdade é que este é um festival que celebra a cultura portuguesa e é isso que temos precisamente em cima do palco. A Mar já recebeu muitos convidados, nomeadamente a Carolina Deslandes, também a Sleepy the Prince, penso eu, como puderam perceber. Continuamos a ter muita dificuldade em ver aqui de estúdio as coisas, mas inacreditável, o concerto da Mar está cada vez a chamar mais pessoas. A malta está também em contagem decrescente. Temos Dama Beth, temos Dama Beth que acaba de subir ao palco e está a cantar o hino clássico do Cala a Boca, dos Morangos com Açúcar. Inacreditável. Em breve poderás ver tudo isto. Porquê que te riste?
0: Porque
1: a Madalena não sabe quem é a Dama Beth.
0: Oh, para que é que estás a dizer isso?
1: Não, mas tu sabes, eu tenho a certeza que sabes.
2: Tens mentalidade pouca.
0: Já sei quem é.
2: Inacreditável. Vais poder ver um bocadinho disto a acontecer em Mega Hits Instagram e Mega Hits TikTok.
0: Olha, muito obrigada, meninas. Voltam a falar então quando a Pilar, Lourenço, Marina, Tomé e Zé Vida chegarem.
2: Isto é despedida.
0: É despedida.
1: Foi um prazer.
0: Que terão mais novidades logo à noite, até porque T-Rex vai atuar hoje, mas ele de prata, mas
2: ai, é verdade, sim, senhora. Estamos todos muito curiosos para ver. Um dia vais perceber em cima do palco.
0: É isso mesmo. Por aqui continuamos ao som de mais música nova. É o teu lugar às novas aqui na Mega Hits. Somber, My Body Isn't Ready. Nós estamos em direto do Afro Nation até à meia-noite. Tenham um ótimo fim de semana sempre comigo.

0: Faltam 9 minutos para as 8 da noite e quando o relógio toca 8 da noite significa que o drive-in se despede e por isso mesmo já temos connosco Pilar Lourenço, Zé Vida e também Mariana Tomé para continuarem esta noite de Afro Nation até à meia-noite.
1: Olá, boa noite.
2: Olá, e bem-vinda, Catarina Maia.
1: Olha, muito obrigada e bem-vindos a vocês também. O que é que fizeram até agora neste dia solarengo? Não vieram para aqui para a Afro Nation, não vieram mais cedo?
3: Olha, por acaso viemos um bocadinho mais cedo, mas não fomos os melhores festivaleiros.
2: Não fomos todos.
1: Então porquê?
2: Estamos a recarregar baterias.
0: Eu não vai ser longo. Eles ficam aqui à porta à espera para trabalhar.
1: Sim, nós temos tanto em filinha, aos três.
3: Fazemos frontline de trabalho, que é o conceito.
2: Olha, queria aqui deixar já um agradecimento a este painel que nos alimenta todas as noites, que nos traz jantar. Amanhã é a nossa vez e nós vamos caprichar, até vou cozinhar.
1: Já sabem o que é que vão querer hoje? Já sabem? Já têm pedido?
2: Não,
0: o que vocês quiserem para mim está perfeito.
1: Ai, confiam em nós.
2: Sim.
1: Ok, vamos aprender então.
2: Obrigada.
0: Nós tínhamos pensado em comer peixe assado. Se calhar trazemos peixe assado para aqui.
1: Não,
0: a cara da Pilar.
1: Uns grelos, uma batata assada.
3: Olha, para mim está a ser um paraíso. Eu adorava que esse fosse uma jantar.
0: Que é peixe assado?
3: Claro, então eu sou uma pessoa fit, Madalena.
0: Eu vou trazer um hambúrguerzinho, pode ser, Zé?
3: Pronto, já que insiste.
1: Tem que ser tofu.
0: Exato. Continuamos em direto até à meia-noite do Afro Nation. Mas também do Small Summer Fest, do Nómadas Festival. Portanto, é continuares ligado à Mega Hits. A chegar tens Madonna com Sabrina Carpenter. Beijinhos!
1: Tchau!

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0: Talvez você precise.
1: 8 da noite e tu estás muito bem. Estamos em direto à Pronation, Pilar Lourenço, Mariana Tomé e Zé Vida. Fica connosco. Até à meia-noite, estamos por aqui, por isso deixa de ficar e faz boa viagem sempre.

0: agora é que são 8:06. Olá!
1: Olá!
0: Pilar Clarence, Mariana Tomé e também Zé Vida em direto do AfroNation, neste que é o segundo dia e que grande arranque!
1: Aí é bem, o primeiro dia foi...
2: Olhem, se eu soubesse ontem tinha trazido bolo, porque eu não sabia que vinha a uma festa de anos.
0: Ah, eu sabia! Eu fui convidada.
2: Onde é que te enviaram o convite?
0: WhatsApp.
2: Foi para a rádio? Ah, para o WhatsApp.
0: Eu sou íntima do Barnaboy.
2: Eu e o WhatsApp não temos uma relação lá muito boa, então.
0: Pois. Nem tu, ai, não, nem o Barnaboy. Já percebemos.
2: Pois, exatamente.
0: Mas eu, como é óbvio, marco sempre presença.
1: E eu fui convidada como pela Joana da Pilar.
0: Exato.
2: Eia, mas não ficaste triste?
1: Fiquei, mas agora o Barnaboy gosta mais de mim.
2: Como? Porquê?
1: Ele disse que. Disse, ai, adorei os seus moves. E eu, ah, Barna.
2: Vai. Olá, Barna.
1: Barna, meu boy.
0: Ontem estivemos todos aqui no AfroNation. No aniversário de Barnaboy.
2: Exatamente.
1: É verdade.
0: Cantámos-lhe os parabéns. Podes ver tudo em Mega Hits Instagram e Mega Hits TikTok. Foi
1: exatamente
0: único. Isto vai para o meu currículo.
2: Olha, podes dizer que foste tu que lhe ensinaste a cantar a segunda parte dos parabéns. Porque ele não conhecia, que ele ficou um bocado confuso.
0: Eu estava super confuso. Mas houve uma coisa que eu gostei muito no Barnaboy, que é, eu tinha uma ideia dele que era assim mais bad boy.
1: Uh-huh.
0: E ele é tão querido.
1: Não, ele é amoroso.
0: Ele fica sempre a sorrir.
1: E ele adorou fazer anos. Ele estava com a hiperfoca
0: a
1: fazer anos.
0: Sim, porque ele não fazia anos ontem.
1: Ele fez anteontem.
2: Ah, eu achava que ele tinha feito à meia-noite do dia anterior.
0: Não, ele prolongou.
2: Ah.
0: É a pessoa que quer, que toda a gente
1: ele
0: sabe que faz
1: esta
0: anos.
1: Semana é minha.
2: Vê lá, ele fez um festival só para celebrar. Ele veio ao festival só para celebrar
1: sim.
2: O aniversário em 3 dias. Exato, com a
0: e nós cantámos. Dear Burna. Eu amei essa parte. Ah, só dizer aqui uma coisa. Que não é muito radio-friendly,
2: okay.
0: Mas ele, quando quer dizer que faz anos, manda um berro de nada.
2: E o que é que ele diz, Mariana? Que tu
1: It's
2: lembras?
1: My birthday, motherfuckers.
0: E nós ficamos, Burna.
2: Burna, olha aí, olha, eu sou o fã.
0: Não é?
2: Ele é
0: Burna, por amor de Deus.
2: Mas olha, eu devo dizer que o Burna Boy, estavas a dizer que é uma pessoa muito feliz em palco, e eu acho que isso realmente é uma coisa que também se sente muito diferente dos artistas que vemos noutros festivais. Porque
0: pois
2: os artistas
0: é
2: aqui são performers, mesmo no concerto da Tyla, ela não parou de dançar, não parou de interagir do início ao fim, e ainda bem que. Que ele estava feliz porque o dinheiro que ele gastou para ter o sorriso que ele tem hoje em dia
0: é bom que o mostre.
2: Exatamente.
0: Olha, mas agora que falaste em Tyla, deixa-me só aqui dizer-te para ti que estás a ouvir que Zé Vida esteve à conversa com a Tyla, como nós te dissemos ontem,
2: yes.
0: E já podes ver a conversa porque ontem nós falámos, mas ainda não podias ver a conversa.
2: Exatamente.
0: E agora já podes.
2: Já está por todo o lado, redes sociais, meios de comunicação oficiais,
0: é
2: em
0: mesmo
2: todo
0: toda a gente a comentar isso.
1: Há toda a gente. Passam por mim aqui e dizem: o Zé e a Tyla
2: são
0: a
2: mesma.
0: Mas é que a verdade é que são a mesma
2: pessoa. Não digam a ninguém, mas eu ouvi dizer que estava a dizer, pá, viram que a Tyla esteve a falar com o Zé Vida da Mega Hits?
1: Ah,
0: foi assim.
2: Foi um prazer.
0: Não contei mal a história, não foi o Zé que esteve a conversa com a Tyla.
2: Não, nunca.
0: Não alimento boatos.
1: Aliás, ai, ela não para de vir aqui chamar por ti, Zé. Tyla, já vai.
0: Bem, nós temos alguma dificuldade em avançar do primeiro dia,
1: pois
0: que
1: é.
0: Foi ontem, mas só porque foi mesmo muito bom.
2: Exatamente.
0: É o meu primeiro AfroNation.
2: Uhum.
0: Espero que seja o primeiro de muitos, com a Mega, sempre ao peito.
1: Sempre.
0: Sempre com a Mega ao peito. E hoje, vamos ao segundo dia. Estamos prontos?
2: Yes.
1: Estamos prontos.
0: Então, vamos a isso. Ah, e não somos só nós que estamos prontos. Também o Small Summer Fest.
2: E Nomadas Festival.
0: Festival,
2: exatamente.
0: Portanto, é ficares desse lado porque vamos ter muito para te mostrares. Agora, para relembrar ainda a noite de ontem, Barnaboy, também o Wizkid, que vai estar cá amanhã.
2: Exatamente.
0: Com esta Ballon d'Or.
2: Adiós, adiós.

0: também DJ Gil Castro, o nome menos de DJ possível.
1: Olha, mas
0: parabéns.
1: Mas eu achava isso também de Pedro Sampaio. E olha que hoje em dia é uma marca.
0: Gil Castro. Sim. É diferente.
2: Gil Castro é poeta.
0: São 8 e 14. Poeta?
1: Isso é o Gil Vicente, Mariana.
0: A Mariana vê Gil e ela, boa. Ou então é da Expo.
1: Pois é,
0: Expo 98. Olha, são 8:15, só para nos localizarmos, porque estamos em várias frentes. Estamos no Afro Nation, Pilar Lourenço, Zé Vida e também Mariana Tomé. A seguir já vamos até ao Small Summer Fest e também ao Nomadas Festival, portanto fica connosco.
1: E depois disso, voltamos aqui ao Afro Nation, porque eu tenho dúvidas que precisam de ser esclarecidas, sabem?
0: Connosco
1: e com vocês e com todos os festivaleiros que andam por aqui. Porque vocês já sabem que isto é um festival com muitas nações, povos de todos os cantos deste planeta e, portanto, muitos idiomas falam aqui. No entanto, ninguém está preocupado com a percentagem de português que se fala neste recinto, a percentagem de inglês.
2: Isso é mesmo importante.
1: É mesmo importante. Nós temos que descobrir qual é a língua oficial do Afro Nation.
0: Boa.
1: E parece-me um ótimo desafio para falar com as pessoas.
0: Parece-me ótimo.
2: Parece-me ótimo. Vamos à procura disso.
1: I am love. Estão aqui a dizer os nossos ad-libs que é o love a língua oficial. Eu concordo também.
0: Também acho que sim.
2: Também então também vamos ver isso.
0: Eu ontem falei só love.
1: Pois.
2: Foi. Beijo na boca.
1: Não,
2: é mentira.
0: Mas porquê que tu tocas tudo? Mentira!
1: Pois, é mentira.
0: Parabéns, olha, também é um dom.
2: Ouvinte, é mentira, a Pilar não beija na boca. Para não ficar também...
0: Antes pelo contrário. Se quiserem dar-me aqui a expose, também podem dar.
1: Não.
2: Aliás, não beija na boca.
1: Eu acho que nós só sabemos que a linguagem oficial é o love, porque a Mariana tem 4 aninhos disto e já nos disse muita coisa que aconteceu aqui.
2: Quem é a Mariana?
1: És tu, minha querida.
0: És tu, Mariana. É mesmo tu. Já a seguir, então, vamos até ao Small Summer Fest e também ao Nomadas Festival. Portanto, não sei, daí por aqui no Afro Nation é muito isto que está a acontecer. E ainda a noite começou agora.
1: Meu Deus, tenho medo, o que é que ainda medo. Falta?
0: A chegar à nega, meu Deus.
2: Fico
0: aqui
2: nervosa.
0: Na Boy com Dai Dai, que foi cantada ontem aqui.
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0: E a Shakira também, o Burna Boy com este Dai Dai. Foi ontem que o Burna Boy também nos deu um bocadinho desta música, mas foi mesmo um bocadinho.
1: Foi literalmente só um bocadinho.
0: Foi só um bocadinho de Shakira.
1: Exato.
0: E quando nós achámos, ok, ele agora vai cantar a parte dele. Tchau!
2: Adeus, riu-se para nós e passou para outra.
1: Eu acho que ele é fã da Shakira, então estava. Oh, apetece-me ouvir.
0: Eu acho que ele é danado para a brincadeira. E ele pensou, achava que eu ia cantar agora. Não. Mas eu acho que já nos deu sorte para o jogo de segunda-feira, portanto está tudo certo.
2: Está feito, está cumprido. Obrigada,
1: Burna. Ah, e de falar que Burna Boy, durante o concerto dele, também estava com a bandeira de Cabo Verde em cima do palco. Mesmo depois de sabermos que Cabo Verde não tinha passado. Portanto,
2: mas eu tenho uma coisa a dizer.
1: Isto quer dizer que ele é time Ronaldo e não time Lionel. Porquê que eu disse Ronaldo?
0: Não sei. Mas aqui encaixou. Há para mais não podes.
2: Ele teve várias bandeiras com ele, portanto eu não sei o que é que ele andei a fazer.
0: Olha, eu também não sei, mas agora é a vez de irmos até ao Nomadas Festival, onde está a Margarida Rego e a Carolina Gama. Olá!
3: Alô!
4: Como é que estás? Eu estava a ouvir o Zé Vida a falar do jogo de Cabo Verde e.

0: É muito curioso porque ontem estávamos a ver aqui o DJ set do Mas e do Antidote e nós vimos pessoas à nossa frente com os, com os telemóveis ligados. Exato. A ver o jogo de Cabo Verde, e eu sinto que foi uma tristeza coletiva quando eles perderam.
1: Olha, era assim que estava a tua equipa.
2: Era assim, exatamente assim que nós estávamos.
3: Nós estávamos igual, mas era Francisco Mendes, estava telemóvel no concerto do Burna Boy.
2: Exatamente, nós a dar um pezinho de dança, um olhinho no jogo.
0: Exatamente, era o que nós estávamos a fazer aqui. Eu quando cheguei a casa fui ver vídeos do jogo de Cabo Verde e chorar compulsivamente.
2: Ai, eu chorei hoje de manhã.
1: Foi um mix entre aproveitar os concertos e estar a sofrer por Cabo Verde.
4: É isso. Mas não vamos sofrer nesta...
0: Porque nós só jogamos segunda. Nós só jogamos segunda e hoje é a segunda noite e está tudo muito entusiasmado aqui. Agora, quem está no palco?
1: Quem está no palco neste momento é Miguel Rendeiro. E perguntou a vocês quem é Miguel Rendeiro. Miguel Rendeiro é um OG da música eletrónica. O homem já tem 30 anos disto. Aliás, eu acho que é muito curioso, porque aqui o Nómadas, para além de ser um festival da música eletrónica, é um festival que recebe DJs dos 8 aos 80. Eu sinto, não, que Miguel Rendeiro tenho 80 anos, não é nada
2: nem
1: disso,
2: 8,
1: mas ele é OG, nem 8, exatamente, ele é OG da música eletrónica e o segundo palco tem exatamente a malta da nova geração.
0: Os emergentes, por acaso,
1: exatamente.
0: No palco principal, ontem e hoje tivemos artistas portugueses, hoje foi o Santiago Sena, o nome artístico é Solo, agora está o Miguel Rendeiro e a Estrela da Noite, que estamos muito entusiasmadas.
1: Muito, Mochaque, vai ser inacreditável.
3: Eu estou com uma invejazinha, não vou mentir.
2: E não é saudável.
1: Olha, nós já estamos a preparar o mood e posso-vos dizer, eu achava que as pessoas ontem estavam a dar tudo.
0: Hoje,
1: mas eu estou neste momento a olhar para a pista do palco principal e a malta está linda!
0: Os outfits, isto dá meio vibes de Coachella.
1: Exatamente.
0: Aqui em Portugal.
1: Oh, okay. E Burning Man, exatamente. Eu acho que dá uma vibe dos dois. E ainda por cima, tendo em conta que estamos no verão, as pessoas estão bronzeadas, estão felizes.
0: Está tudo muito bonito aqui em Braga.
1: Apanhar sol o dia inteiro e então vêm para aqui glowy com este pôr do sol. Portanto, eu não sei como é que o ambiente está no Afro Nation, mas quem está no norte do país,
0: está,
1: se não está aqui, não sei o que está a fazer.
2: Olha, se não estão aí, é bom que estejam aqui ou no Small Summer Fest.
3: Exatamente.
2: Não
3: exatamente.
2: Dá para estar no outro lado neste momento.
3: Eu posso-vos dizer que eu estou glowy, mas não é de certeza de apanhar sol, é do bafo que está nesta praia.
2: O Zé está da cor das calções.
0: Eu identifico muito. Eu identifico muito, Zé. Estão 37 graus aqui e são 8h30 da noite.
3: Oh, muito bem.
2: Ah, pá, mas vocês vão ver Mochaque.
3: Aproveita,
0: é verdade.
3: Exatamente.
0: E a Margarida Borrego vai falar com o Mochaque depois do DJ set.
3: Oh, uau!
2: Ai, agora que eu fico cheio de
1: olha, se tiverem alguma coisa para dizer ao Mochaque, já sabem.
2: Marga.
1: Eu vou começar com tiririm, tiririm, tiririm. Você ligou para mim e eu estou aqui, Mochaque, só para
2: muito
1: você.
2: Muito bem. Olha, Marga, então manda só um vídeo para mim, por favor.
1: Eu mando. Está combinado,
2: obrigada.
1: Mariana.
2: Obrigada.
1: E tu também vais poder ver tudo nas redes da Mega, portanto, não fiques com fome. Até já, meninas, divirtam-se.
2: Até já.
1: Ai, elas precisam mesmo de se preparar para falar com o Mochaque.
2: O Pedro é mesmo o meu DJ favorito.
3: Ah, tu sabes o nome próprio
2: Pedro,
3: e tudo.
2: Pedro.
3: É
2: Pedro.
3: Tu és muito fã.
1: Ah, então, pronto, eu não sou assim tão fã.
3: Eu pensava que tu ias perguntar à Marga, ias pedir à Marga para lhe perguntar se ele estava solteiro.
2: Ele não está, mas fica rápido.
1: Para a Mariana, isso é indiferente. Ela ia perguntar uma
2: coisa. Você está me chamando de Talarica.
1: Olha, já a seguir, vamos até ao Small Summer Fest, pode ser?
2: Vamos, sim,
1: aguentam
2: senhora.
1: Mais um?
3: Sim.
1: Mais um festival?
3: Mais um.
1: Vamos a isso. Primeiro na Mega, December 10, que não é o caso. Estamos a 4 de julho.
3: Isso mesmo.

0: Mega Hits com Harry Styles, agora que são 8h36 e estás a ouvir esta Aperture. Estamos em direto do Afro Nation, nesta que é a segunda noite. Ficamos contigo até à meia-noite. Agora, aquilo que eu quero saber é se no Small Summer Fest Chico da Tina já está em palco. Diogo Pires e Matilde Prata.
1: Contexto. Não está em palco, mas estão lá os insufláveis dele.
2: Já é bom. Já significa alguma coisa. Enquanto aguardamos por Chico da Tina, que vai começar. Antes de mais, bem-vindo, Diogo Pires.
1: Olá, Matilde. Obrigado por me receber.
2: Diogo Pires estava ainda. Não estava ainda cá connosco, felizmente já está entre nós. Mas nós já estamos a aguardar por Chico da Tina. Temos imensos chufláveis em cima do palco. A qualquer momento o concerto começa. Mas eu me encontrei aqui um grupo bastante divertido. E eu em particular vou falar aqui com o Cruz, natural da Ericeira. Os meus pésamos.
3: Tudo bem?
2: Tudo bem, Cruz. Tu mesmo assim, mesmo sendo do sítio onde este festival já esteve, tu vieste atrás dele.
1: Ah, só agora que eu percebi.
2: Então,
1: estava
2: senhora...
1: aqui muito tenso. Concentra. Já percebi.
2: Como é que é um festival que te mexe tanto e que te diz tanto, que vieste mesmo assim ao encontro dele?
3: É muito amor à vibe, muito amor ao small. É uma comunidade muito junta, então não posso deixar de perder.
2: E tu estás no campismo?
3: Exatamente.
2: És aquele que cozinha massa com atum?
3: Não, prefiro mesmo ir comprar almoço fora.
2: Ah, pronto, então tu és. Estás no campismo, mas premium campismo.
3: Tem que ser.
2: Olha, no meio de tantas pessoas que já viste no Small, porque claramente não é a tua primeira vez, não é? Para quem nos está a ouvir no carro e não está a par, o Small Summer Fest já aconteceu na Ericeira. Assim sendo, de todas as edições do Small, quem é que tu gostaste mais de ver? Há algum concerto que tenhas na memória?
3: O Teto, quando teve cá.
2: Muito bem, o Teto. E achas que Chico da Tina poderá superar Teto?
3: Claro.
2: Temos N insufláveis em cima do palco.
1: São muitos. Há um papagaio que eu estou a ver daqui, enormíssimo também.
2: Há papagaios, há boias.
1: Não consigo decifrar.
2: Há chapéus.
1: São todos boias, Matilde.
2: Qual é? Já não lembro do teu nome.
3: Sou Chico.
2: Chico, é o irmão dele. Chico, diz-me lá, um outro insuflável que o Chico da Tina deveria ter ali em cima do palco. No meio de tantas formas, uma que fazia ali falta.
3: Eu não sei se são ali flamingos, mas tinha até flamingos.
1: Ora, aí está, esse era o nome do bicho que estava a faltar.
2: Está ali um flamingo, sim senhora. Há ali mais ali atrás.
3: Ah, mas tinha de ser um daqueles grandalhões mesmo para estar ali no meio.
2: Olha, e no meio de tantas músicas do Chico da Tina que claramente se movem entre nós e entre as redes sociais, qual é aquela que tu queres mais ouvir?
3: Ah, é. Ele lançou agora uma nova.
2: Vícios?
3: Sim.
2: Ah.
3: Eu muito ouvir Vícios, eu não sei se ele vai cantar.
2: Ele diz assim, o meu vício és tu. Quem é o teu vício?
3: Isso agora.
2: Podemos dizer em rádio? Ela está. Será que. Não podemos?
3: Não, acho não.
2: É uma situação complicada. Ainda não está definida.
3: Ainda não.
2: Há quanto tempo é que dura essa situação?
3: Algum tempo.
2: Mas ela!
3: Está quase.
2: Vamos ter pedido namoro aqui?
3: Provavelmente não.
2: Fora. Eu quero imenso saber da vida do Chico, não sei se estás a perceber.
1: Sim, estás a dar imenso expose.
2: Para além disso,
1: ele
2: temos aqui. Ele claramente está numa situation sempre complicada, mas eu também estou a dar aqui a força necessária para assumir a coisa.
1: Eu não sei, ele ficou muito tenso, eu consigo vê-lo daqui. A postura corporal dele, assim que tocaste no assunto, ficou muito tenso.
2: Não, ele sabe perfeitamente que está em falha. Provavelmente é isso.
1: Eu nem lhe vou perguntar, que é
2: para ele não o deixar mais nervoso.
1: Matilde, é que eu não o vejo com ela neste momento.
2: Não, Matilde. É preciso também revelares isso. Olha,
1: ele também
2: lado,
1: não está a ouvir, está tudo bem.
2: Por outro lado, temos aqui uma estreia. O nosso William, eu pergunto-lhe assim: é a tua primeira vez no Small Summer Fest? Ele disse assim: epá, não. E eu: mas porquê esse não tão pesado?
1: Uhum.
2: E ele disse: o que é que tu disseste?
4: Que eu nunca vi para o Small.
2: E que era uma falha não teres vindo ao Small.
4: É que é uma falha.
2: Olha, a verdade é que este é um dos maiores festivais do nosso país. Mas nunca é tarde. 23 anos, é a primeira vez no Small Summer Fest. Quem é que tu mais queres ver?
4: O Chico da Tina e o T-Rex.
2: Ok, no meio do Chico da Tina temos já aqui uma quantidade de gente absurda. Tu achas que tu és aquele que treina a música antes dos concertos e ouves o artista em loop antes do concerto acontecer, ou ficas tipo, não, quero ouvi-lo lá?
4: Basicamente a experiência que eu gosto de ter nos concertos é mãe não saber ao certo as letras, só quando ele falar a primeira letra que ele... é aquela música que eu gosto, não sei o quê, basicamente é isso.
2: E também te acontece tu saberes a letra de cor, se calhar fora do festival, mas depois, quando aqui estás, não estás a cantar nada bem? Isto acontece-me imenso.
1: Sim.
4: Então, acontece também porque é muita gente e às vezes tipo, o nervosismo do... comecei, porque basicamente é o meu cantor favorito, eu fico tipo, pô, o que é que ele vai cantar? E quando ele canta a letra, eu fico tipo, não, pode ser que eu estou a cantar a letra errada. Yeah, basicamente.
2: Olha, diz-me uma coisa, nós temos aqui um warm-up ideal, o Chico da Tina está quase a entrar em palco, um warm-up de Santos Populares. Viveste os Santos este ano?
4: Diga.
2: Se viveste os Santos este ano, temos aqui um warm-up.
4: Não tive.
2: Pronto, então era só isso que eu queria saber. Pronto, fico feliz.
1: Mas sinto que a vibe esta noite vai tocar um bocadinho naquilo que são os Santos.
2: É verdade, sim, senhora.
1: Chico da Tina,
2: malta, exatamente. Malta, não vos chateio mais, podem ir aproveitar o concerto. Diogo Pires, nós se calhar passamos quase a palavra a Pilar Lourenço.
5: Diga.
2: Porque eu sinto. Ah, estás aí!
1: Estou
5: sempre a ouvir-vos.
2: É, deves.
5: Sempre a aprender convosco.
2: Olha, a verdade é que temos Chico da Tina quase a subir em palco. Se vocês dissessem um insuflável para a Chico da Tina ter em cima do palco, o que é que sugeriam?
5: Ui.
2: Eu dava uma coroa da Mega.
1: Ah, e para mim podia ser a garrafa d'água da Katy Perry.
2: Essa era bem jogada.
5: Também. Eu bloqueei a resposta da Diogo.
2: Pronto, Diogo, ganhaste. Parabéns.
1: Pronto.
5: Diogo, ganhaste mais uma vez. É aceitar também, às vezes é assim.
1: Pá, pois é. Eu já não sei onde pôr tanto prémio.
2: Enquanto isto acontece, eu acho que vamos fazer uma pausa, porque Chico da Tina continua ainda a preparar-se para subir a palco.
1: Olha, eu daqui consigo ver pessoas a subir a palco e a mexerem nos
5: insufláveis. E nenhum é o Chico da Tina.
1: Exato, nenhum é o Chico da Tina.
2: Ai, olha, isso era ótimo, era um Chico da Tina insuflável.
5: Sim, ao menos tínhamos algo em palco.
1: Imagina que eles tinham só postos insufláveis em palco, só para se divertirem.
5: Sim.
1: E pronto, e agora estão ali
5: e
1: pessoas efetivamente
5: aparecia
1: a mexer.
2: Ele é muito malandreco, porque ele já acabou a música. Já acabou a música há muito tempo. E nós estamos aqui à espera que aconteça.
1: Mas eu acho que sim, voltamos ao palco, não tarda nada quando o concerto começar.
5: Muito bem, então depois avisem-me, está bem? Um grande beijinho e até já.
1: Até já.
5: Chico da Tina, por favor, aparece quando te sentires pronto. São 8h42, estamos em direto do Afro Nation e de todo lado, portanto é ficar.

0: São 8h45 e eu quero é saber como é que está tudo no Small Summer Fest.
1: Olha, devo dizer-te, Pilar Lourenço, que no momento, no segundo exato em que te despediste de nós, tudo mudou.
2: Ele é malandro, pá. Ele está a passar a perna. A verdade é que a Chico da Tina entrou com uma grande, grande, grande entrada. Está com um chapéu de cowboy, uma camisola com a cara dele. O Kim Barreiros também ali na por trás. E portanto eu acho que sem mais demoras, Chico da Tina em direto do Small Summer Fest.
1: Sou grande no amor. Diz ele, atenção.

0: Sim, senhora.
1: Chico da Tina no palco do Small Summer Fest.
0: Ah, pá, no meio disto tudo eu destaquei. Levantei a mão, seus preguiçosos.
1: Pois é, pois é.
2: Eu levantei.
1: E no meio de tanto insuflável, eu estava aqui a pensar o drama que é ver uma agulha naquele palco.
0: Não, e o drama que é transportar estes insufláveis, subir. Oh. Quem é que sopra? Achas que sopra?
1: Achas que eles vêm as chaves?
0: Epá, não sei,
1: mas eu adorava que houvesse uma pessoa na equipa do Chico da Tina
0: cuja função era
1: só encher insufláveis.
0: Não, isso para com o pulmão, mas provavelmente encher com a máquina, quase certeza.
1: Pá, não, não tem a mesma graça, não tem o mesmo glamour. Para mim,
0: olha, mas glamour é certamente o que não falta no Afro Nation. Ui. Porque é só gente linda, olha, morenas,
2: era
0: ruivas.
2: Era o que eu ia dizer, Matilde.
0: Ah, pá, nós somos mesmo criativas.
2: Se há coisa que temos em comum com o Chico da Tina é que aqui também há muita mulher, mulher bonita. Bonita, mulher ruiva, mulher morena, são latinas.
0: Olha, e loiras é também, tudo. Que ele é um bocado discriminado.
2: Ele é um bocado também.
0: Ele discrimina um bocado as loiras nesta música. Até te digo.
2: Sentes-te um bocadinho mal com
1: as
2: isso.
1: As loiras já têm demasiado vibe.
2: Pois é.
1: Não, acho, não há necessidade.
0: Ai, obrigada.
2: Deixa um bocadinho
0: para,
2: também para as outras. Tu das loiras também. Bem, já voltamos a falar então, até porque eu vou querer saber muito mais de Chico da Tina. Uhum. Portanto, é ficares também tudo ligado. Até já. Continuamos por aqui no Afro Nation, são 8h49 e na Mega segues agora com Anitta e MC Dani.

0: 8 para as 9 da noite, estamos em direto do Afro Nation.
1: Hoje com grandes concertos, já temos Ola Maida em cima do palco, um dos nomes mais esperados da noite de hoje. Ainda falta Mariah the Scientist e a Sake.
2: Eu quero muito ter um tete-a-tete com a Maria Cientista.
0: Eu também. Acho que podemos aprender muito com ela.
2: Sem dúvida.
0: Second Voice e não aprendes nada com ela.

0: Kid Laroi e também Justin Bieber. Agora que são 9:08, estamos em direto do Afro Nation, mas eu quero saber como é que está a correr tudo no Small Summer Fest. Ouvi dizer que é mais um sucesso.
1: É mais um sucesso, muitos sucessos na verdade. Muitos insufláveis neste momento também a rodar em cima do público. Eu sinto que estou louco e apaixonado pelos insufláveis, porque não falo de outra coisa.
2: Olha, eu sinto que estou na Micolândia. Lembram-se da Micolândia?
0: Não.
2: Não se lembram? Era um sítio de festas com muitos insufláveis e muitas bolas de...
1: Eu não sei onde é que
2: piscinas de bolas.
1: Matilde, eu não sei.
2: Mas olha, piscinas de bolas era um bom requisito aqui para o palco de Chico Tatina. Ele cantou agora uma música, um exclusivo, e escreveu...
1: Ah, pá, pois foi.
2: Escreveu de fundo, esta música ainda não saiu, por favor não filmem nem gravem. Acham que vai bater? Eu gostei. Yeah. Mas gosto mais desta, que está claramente viral no TikTok. Portanto, Chico Tatina, em direto para o Small Summer Fest.

0: mas eu acho que isso não era para ti.
1: Ah, não. Ah, é que ele manda e eu obedeço. Ele diz: metam as mãos no ar, seus preguiçosos, façam barulho. Pronto. Faço o que ele diz.
0: Chico da Tina no palco do Small Summer Fest com Vícios. E falávamos há pouco daquela música que ele pediu para não filmar. Eu fiz exatamente o contrário.
1: Tu filmaste.
0: Mas foi só para mostrar à equipe.
2: Parabéns, vai.
0: Foi tudo pelo team building.
2: Eu ia dar expose, calei-me, mas assim foste tu próprio e eu acho que é assim que funciona.
1: Olha, foste tu.
3: Uau, muito bem, gostei muito. Essa foi, olha, mas Diogo.
1: Ai, olhas tu, Zé.
3: Sou eu, tu. Zé Vida, exatamente.
2: O teu vício, Matilde.
3: Olha, por falar nisso, Diogo, não mintas, que eu já vi o teu vídeo circular no TikTok. Está viralíssimo.
2: Ah, Diogo, não acredito.
0: Não era preciso isso.
1: Olha, no meio disto tudo, temos um QR Code a ser exibido no palco dele. Nas costas do palco do Chico da Tina. Provavelmente a pedir músicas, a pedir alguns covers, quem sabe. Porque eu sei que ele canta.
2: Também não, fazer isso nas costas dele.
1: Tu estás a rir-te, mas ele
3: Obrigado,
1: canta Deus. All of Me.
3: É verdade.
2: Mentira.
3: É verdade.
1: Opa. Confirmas, é vida,
3: eu
1: faz favor.
3: Eu confirmo, eu vi Chico da Tina muito recentemente a queima das fitas de Coimbra e ele cantou All of Me em cima de um contexto do lixo.
2: Mas canta bem.
3: E canta bem. Não estou a mentir, e canta muito bem. Diogo, se eu fosse a ti, gravava isso aí também.
2: Como é que ele canta?
3: Ah, é melhor não. Sabes que eu posso, o meu vício não é cantar.
2: All of me.
3: Baixa, vai, já vi.
1: Ave Mariana. Tu és melhor para dançar em numa Afronation do que cantar.
2: É verdade. Tá, é o que ela vai fazer. Entretanto, já voltamos a falar convosco. Até já,
1: Até já.
3: Os nossos chumólicos favoritos. Olha, muita animação pelo Small Summer Fest, mas muita animação também por aqui pelo Afronation. E por isso mesmo, desculpem lá. Vocês sabem que eu gosto muito de vocês. Não
2: mas
3: é?
2: Vais abandonar.
3: Eu vou ter que abandonar.
2: Eu já vi isso antes na minha vida, Zé. Isso é um trauma. A dizer, o problema não és tu.
3: Sou eu. O problema é o Afronation mesmo.
2: Fazer agora. E atenção, que entra em estúdio Francisco Mendes com mais um sucesso, mais um jantar.
4: Foi aqui que pediram pizzas.
3: É verdade, Chico,
4: então
3: obrigado.
4: É aqui que eu vou deixar.
3: Olha, o meu vício és tu.
2: I love it.
3: Olha, eles têm o Chico da Tina, nós temos o Chico Mendes.
2: E estamos.
1: Let's go.
2: E
1: muito melhor.

0: Mike Towers com mais música nova na Mega, são 9h27. Estamos no Afro Nation, Pilar Lourenço, Mariana Tomé e Zé Vita.
1: Hello, hello, por aqui, mas ficou no ar o que os nossos colegas do Small Summer Fest nos iam trazer uma música muito especial do Chico da Tina, verdade ou mentira?
2: A All of Me, não era?
1: É verdade, Diogo.
2: Temos já, All foi. Of Me. Oh. Já foi. Oh, já foi, já foi. Lamento imenso. Mas eu posso vos descrever aquilo que aconteceu no palco.
1: Por favor.
2: Chico da Tina estava a cantar All of Me. E lá pelo meio disse a seguinte frase: mais vale cantar mal de verdade do que bem a mentir.
3: Eu adorei. Olha, esse é conceito.
1: Olha, ele podia escrever isso numa descrição de Instagram e identificar uns quantos que eu conheço.
3: Tipo quem?
1: Não, Mariana, mas não é isso.
3: Queremos nomes.
2: Não, meu Deus.
1: Não é nomes. Isto aqui é Afro Nation, não é nómadas. Exato, cala-te boca. Olha, aproveita e digam um cala-te boca também. Mas então, digam-me lá uma coisa: o Chico da Tina cantou mais do que a All of Me ou foi o único cover que ele trouxe?
2: Não, ele trouxe também Napa.
3: Napa, deslocado.
4: Oh, meu Deus, como
3: não sei se estão a par, mas...
2: Mas essa ele cantou bem.
3: Eu e Matilde Prata, à tarde estávamos aqui a fazer saia, não é? E estávamos a ouvir
2: mas ele é que assumiu,
3: Napa.
2: Calma, ele é que assumiu. Ele assumiu que estava necessariamente a cantar mal a All of Me.
0: Eu também.
2: E aquela
0: canto,
2: frase saiu, mais vale cantar mal de verdade do que bem a mentir.
0: Sim, gostar. Eu canto, quando canto mal, é de propósito.
3: Olha,
2: pois,
3: mas eu vou-vos dizer uma coisa. Eu sou a Chica da Tina, então.
1: Epá, isto é real.
3: Eu canto também deslocado.
0: É a Chica da Tina, a Cardi B. Bimba. Tudo.
3: Ah pá, eu dou um beijinho em todo o lado.
1: Então, mas Margarida, estavas a dizer que estavas a ouvir o Chico da Tina a cantar a deslocar durante a tarde e achavas que era o Napa?
3: Exato, eu e a Matilde Prata ficámos assim meio confusas. Os Napas estão no Small Summer Fest. O soundcheck está a acontecer. Depois percebemos, ok, se calhar Chico da Tina vai cantar deslocado os Napa. E realmente aconteceu aqui no Small Summer Fest. Já fez todo o sentido.
1: Olha, eu agora vou ficar a desejar uma colaboração a sério agora de Chico da Tina com os Napa. Mas podia ser uma versão.
0: Cantam igual?
1: Tipo deslocados do Minho. Deslocados do Minho, assim, sabes?
2: Sim, sim, sim.
1: Acho engraçado.
0: Ah, então e por aí agora, o que é que está a acontecer? Descrevam-me um bocadinho do vosso ambiente.
3: Neste momento temos insufláveis a voarem para o meio do público.
2: E temos também a música que toda a gente estava à espera.
1: Oh, yes.
2: É a última dança.
3: É agora mesmo. Vamos a isso.
5: DJ. Deixa virar.
6: Calma.
5: Vamos fazer as coisas como deve ser. Ah, sim, sim. Essas mãos lá em cima. Rapaziada, eu conto com a vossa ajuda.

0: Summerfest com esta que é a última dança, e foi a última música do concerto. Estão todos a sair em comboio, para que vocês tenham noção. Estão todos a sair em comboio.
1: É um verdadeiro bailarico português, claro que sim. Olhem, meninos, muito obrigado. Eu gostava muito de estar aí a curtir Chico da Tina com vocês, mas também não posso queixar, estamos aqui muito bem.
2: É verdade, mas estamos muito... Vocês estão a ouvir?
1: Sim, estamos sim. A ouvir, sim.
2: Não, é que isto, eu estou no meio do público e penso, ai, que isto é mais uma azáfama tão grande. Felizmente encontrei a Marisa e a Patrícia, não, a Andreia e a Patrícia, assim que é, que vieram ao Small Summer Fest só para ver este concerto. Portanto, malta, quero reviews.
3: E foi bom,
2: gostei. Vai dar mais, faz favor.
3: Não, é muito animado, boias por todo o lado, é muito giro.
2: Se tivesse de pôr uma boia nova ali em cima, era de forma.
4: Onde é que eu menti, Andreia?
3: Unicórnio, certeza.
5: Um flamingo.
2: Já lá está. Então, mas vieste ver.
5: Ah, não está, já foi.
2: Ah, já fui, ó Diogo Pires, enganaste-me.
0: Então,
2: qual foi a música que tu mais gostaste de ouvir no meio disto tudo? Acabámos com...
3: Sou grande no amor.
2: Ai, tu tens um grande amor, ou não?
3: Sim.
2: Ai, ela disse isto com um sorriso, olha, a sério, a Patrícia.
1: Ai, é Patrícia.
2: A Andreia, na verdade.
0: Pá, tu andas à procura do amor de formas estranhíssimas.
2: Se o Chico Tatina canta All of Me, uma pessoa tem de procurar. O que é que acharam deste cover do All of Me? Cantou muito bem.
5: Pois foi. Eu de certeza.
2: Hã?
5: Ou melhor que eu, de certeza.
2: Mas cantou muito bem, ou não?
5: Ah, sim, sim.
2: Achas que se ele fosse só da voz, virava a cadeira? Pronto, eu acho que isto é a resposta que nós precisamos, no fundo. Muito obrigada, meninas. Aproveitem o resto do festival. Ainda
4: obrigada.
2: Vão ver T-Rex, MCIG? Não.
5: Não sabemos.
2: Pronto, vais para o bar, amor. Vai. Aproveita.
0: Ela tem uma consulta.
2: Um beijinho, consulta às 5.
4: É, vais para o bar, amor. Eu adorei.
6: Elas não beberam small, tenho a certeza.
1: Então, elas estão esmólicas. Já passou.
2: Adoro esse adjetivo, esmólicas.
1: Eu também. Olha, malta, vocês por aí vão continuar aí também a festejar. Vão à terapia do small, que é neste caso o bar do small. É à terapia. Então não foi
4: o que está a passar contigo. Não me largues, Diogo.
1: Ah, eu já não percebo nada, então estou-me a dar informações erradas. Então não foi onde a Matilde disse que a Patrícia ia?
2: Terapia!
1: Bem, pronto, eu percebi mal.
4: Mas pode ser
1: desculpa.
4: Terapia.
0: Oh, Zé, mas
4: ir ao bar às vezes é uma terapia.
1: Eu também acho que é uma terapia. Olha, por exemplo, aqui no Afro Nation há um sinal no palco que diz: a tua soulmate pode estar no bar, portanto é melhor ires até lá.
6: Então vai
4: e nós
6: fazer
4: estamos
6: terapia.
4: Constantemente a ir ao bar só por isso,
1: terapia
4: não nos entendam mal.
1: Olha, exatamente.
2: Também, não olha, Zé, está por aqui a tocar a Rosalía em tua homenagem. Fazia tua falta.
1: Foi o DJ Nelson Cunha, não foi?
2: Foi, veio aqui e pôs de propósito para ti.
1: Oh, pá, mandei-lhe um beijão, saudades dele.
2: Até já,
4: meninos, divirtam-se com o juiz e afastem-se do bar, que a vossa alma gêmea não anda lá. Então já tem a deles.
1: Mas olha, eu gostei muito desta animação. Não sei quem é que estava mais animado, se era o Chico da Tina ou a Matilde Prata.
4: É Matilde, eu sei.
1: Eu até fico surpreendida, ela não subir a palco para ir embora no comboio em
4: Não, mas
1: eles.
4: Eu sei porquê.
1: Porquê?
4: Porque ela está a guardar-se para T-Rex.
1: Ah, pois
6: ela tem que estar
1: é.
6: Na frontline.
4: O T-Rex que se prepara para meter o prato.
6: Meu Deus, T-Rex. T-Rex, se precisares de ajuda. T-Rex, se precisares de ajuda, pisca duas vezes os olhos.
4: Que nós vamos do Afro Nation até à Costa Caparica.
1: Ele vai buscar no Tinoni, só se for.
4: Completamente. Estamos em direto do Afro Nation. Como já viste, estamos também no Small Summer Fest, no Nomad Festival. Portanto, só tens razões para ficares desse lado. São 9h36, Pilar Lourenço, Zé Vidi e também Marina Tomé. E agora Teddy Swims com esta Mr.

0: É o Iker com esta Não Disseste Nada, mas nós dizemos tudo. Estamos em direto do AfroNation, neste que é o segundo dia. E estamos muito bem e levamos-te aqui um bocadinho daquilo que está a acontecer por aqui. Que neste momento é nada.
1: Oh, a Mariah deve estar a fazer uma pausa para beber
0: água,
1: eu acho. Isto porque já temos Mariah the Scientist em cima do palco.
0: A fazer nada, pelos vistos.
1: Não, a fazer muita coisa. A roubar a mala do grandioso
2: Jovem. É verdade, eu fui até ao palco para vê-la. Ela estava de maleta na mão.
0: Mas quem é que atua
2: de mala? E eu fiquei
0: só
2: assim.
0: Ela.
2: Eu disse,
0: e o Banzi.
2: Mariah, eles são irmãos.
1: Será? É que ela é de Atlanta, Georgia.
0: Ah, então é como a Vanzi, bate certo.
1: Também veio do meio do oceano, não é?
0: Exato.
2: Mas olha, eu pergunto-lhe, Maria, o que é isso? E ela, o grandioso jogo da Mália, muito bem.
1: Sabem como é que ela foi descoberta? Não
2: Conta.
1: Foi num laboratório, ao contrário do que o nome indica. Foi por Tory Lanez, que a convidou automaticamente para fazer parte da label dela. E muito bem, porque ela é muito talentosa. E por isso mesmo, se calhar vamos ver se agora dá para ouvir um bocadinho da Mariah the Scientist.

0: Ok. Gosto.
1: Belo sol de guitarra. Sim, senhor. Olha, isto é música ao vivo mesmo. E nota-se logo quando um concerto tem instrumentos em cima do palco, porque traz logo uma sonoridade muito mais rústica, sabem? Assim, uma vibe mais autêntica.
0: Mais música real.
1: Sim, sim, sim, exato. Não música de PC.
0: Por isso eu.
1: Oh.
0: Se eu não te estivesse a ver agora, achava que eras tu.
1: Mas, sabe, Mariah the Scientist, na verdade, tem uma vibe muito Kehlani também. Esta sonoridade assim meio R&B, assim mais melancólico, até porque todas as músicas dela falam sobre melancolia e sobre amor.
0: Pois, e ela sofre muito de amor.
1: Oh, yes.
0: Também eu.
1: O que não faz muito sentido, porque ela na verdade namora desde 2021.
0: Ah, mas namora com um preso, que foi preso.
1: Ai, foi preso? E até que foi preso?
0: Ai, estou assim medo agora. Ai, eu quero calar a Maria Cientista agora um bocadinho, por favor.
1: Por isso é que ela sofre, porque dois anos que ele teve preso. Pronto, olha, está cá fora.
0: Meu Deus, às vezes há palavras da Mariana que também deviam ser presas. Eu portei-me bem agora. Super bem, eu é
1: tão
0: que
1: bem.
0: Ativamente, sem necessidade. São 9h54, continuamos em direto do Afro Nation e vamos estar contigo até à meia-noite. A chegar já a seguir tens Ariana Grande, fica desse lado.
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0: Mega Hits com Justin Bieber, agora que são 10:08, estamos em direto do Afro Nation neste segundo dia. Continua exímio, sim. Até ao momento.
1: Ah, sim, sim. E ali na Golden Hour, ai, as pessoas estavam tão lindas.
0: Também gostava de ter visto.
2: Olha,
0: eu filmei. Um da Golden Hour.
1: Não, eu filmei e vou-te mostrar.
0: Muito bem.
2: Olha, e acabou de sair do palco Mariah the Scientist, deu um grande concerto. E eu acho que vamos até Braga agora, não é? Porque também temos duas grandes artistas por lá, Carolina Gama
0: também
2: e Margarida
0: Golden Hour.
2: Meninas, como é que estão?
3: Olá. Olha, nós estamos a aproveitar muito bem porque eu sinto que nós encontramos o grupo mais divertido do Nómadas Festival.
4: Um aplauso para isto.
3: Um aplauso.
4: Aplausos.
3: Olha, nós estamos aqui na zona da alimentação, aqui meio a cantina, muito mais fancy, com luzinhas e meio uma tenda.
4: Exato.
3: E estou aqui com a Joana. Joana, de onde é que tu...
0: Olá. Joana, é uma pergunta delicada.
1: A Joana é de longe, muito longe.
0: Joana.
2: Ai, a Joana é tão longe.
0: E volta para lá. Entretanto,
1: sim.
2: Exato.
1: Ela é do mundo bué longe.
2: Pois é, olhem meninas, infelizmente, sim, estão tão bué longe que nós vos perdemos, mas já voltamos a vocês.
0: Mas ao menos percebemos onde é que estavam e que estavam bem.
2: Exatamente.
1: Exatamente.
2: Eu já estou a imaginar aqui uma tendinha cheia de luzes. E será que pelo Small Summer Fest também temos assim uma cantina com tão boas condições, tão luxuosas? O que é que vocês acham?
0: Deixa ver.
1: Oi.
2: Vamos ver.
0: O que é que temos
2: Small Summer Fest. Será
1: eu espero que
2: temos?
1: Sim.
2: Também não temos.
1: Ah, Sumol está em baixo.
0: Neste momento é o Afro Nation.
2: É o Afro Nation.
1: Olha, mas eu tenho...
2: calma, aqui está o nosso Rio Pires.
5: Foi revelado pelo meu riso. Não,
2: yes.
5: não.
1: Foste apanhadinho. Estavas a brincar ao jogo do silêncio. Era Diogo.
0: Era um jogo que podias fazer às vezes.
1: Não,
0: mulher.
1: Não gosto.
5: Opa.
0: Diogo Pires, como é que tu estás?
5: Não sei o que é que me perguntaram.
0: Como é que está tudo
5: concordo.
0: Aí no Small?
2: Olha, estávamos a perguntar como é que vai a vibe depois de Chico da Tina. As pessoas agora estão a fazer o quê? Estão a ir buscar jantar, estão a circular.
5: Olha, muita coisa aconteceu já desde o final de Chico da Tina. Nomeadamente, pessoas jantaram e agora Bibi Trix está no palco do Small Summer Fest.
2: Eu adoro-a!
5: Muito drill neste
1: Uau!
5: Small...
1: Super drill!
5: Poxa,
2: obrigado. Tu estás com um vocabulário super Gen Z.
1: Ele bebeu o Small e já deve estar mesmo lá no sítio.
5: Eu já apanhei a vibe.
1: Uau, Diogo.
2: Dois estrangeirismos num só momento de rádio.
1: O Diogo
0: ainda vai ao terceiro sem tu dares conta, vais ver.
2: Será que
0: até é terminarmos esta conversa?
2: Olha,
0: com o Diogo,
2: acho.
0: Vais ver.
2: Olha, Diogo, faz-me um favor, já que estás a ver Bibi Trix, quando ela cantar a música que tem com a Charlie XCX, grava um vídeo
1: mais
2: e manda
1: uma vez
2: para
1: da
2: mim.
1: Charlie.
2: É tipo assim, Bibi XCX é um clássico automático.
5: Quando chegar a Club Classics, eu mando.
2: Obrigado. É que é mesmo, tu sabes. Ó, Diogo, estás a ver, é por isso que eu te adoro.
5: Opa, ó Zé.
0: Agora se calhar estamos aqui um bocadinho a mais.
1: Sim,
0: portanto,
1: eu vou
0: terminar
1: retirar
0: este momento, porque se eu tenho aqui as vias. Tchau.
1: Tchau, Deus.
2: Tchau,
1: Deus.
2: Tchau, Deus.
0: Olá, Diogo. Pois é, Zé, e agora acabaram-se estas brincadeiras.
2: Não faz
0: de
2: mal.
0: Palcos.
2: Eu a seguir vou brincar com a Carolina Gama e com a Margarida Borrego. Porque vamos voltar a tentar
1: estranho.
2: Ir até ao Nómadas Festival.
0: Exatamente.
2: Saber se elas continuam por lá, se já conseguiram apanhar a rede. Ou se
0: já
2: a Joana
0: sabemos onde é que a Joana é.
2: Exato.
1: Ah,
0: porque eu queria muito saber.
1: A Joana neste momento está perdida.
0: Está.
1: Mas vai se encontrar,
0: mas está
1: tenho
0: bem,
1: certeza.
0: Está com a Carolina Gama e também com a Margarida Borrego no Nómadas Festival, onde voltamos entretanto.
2: Exato.
0: Agora, na Mega, Kelani, sabes porquê?
2: Porque
0: amanhã ela vai estar onde nós estamos, à Afro Nation.

0: Matthew Campbell, mas vimos por cá outros artistas da nossa praça pública também. Vimos não só Bárbara Bandeira, que andava por aqui, vimos também Lord 14, que esteve à conversa no The Listening agora há muito pouco tempo, lançou também um novo álbum, Memento Mori, e vimos também outros artistas que andavam por aqui a curtir. Mas eu tenho uma pergunta aqui, quando é que vamos ver um artista português no palco do Our Nation e quem é que tem potencial para vir para um lineup do Our Nation? Esse aí eu acho que é óbvio, é não óbvio. É? Porque é música assim também da zona das Caraíbas, ritmos mais...
1: Eu ontem
0: mais...
1: se fechasse os olhos... Uhum. Quando estava a ouvir o Burnaboy, meio que em algumas podia ser o Richie.
2: Estava até a surgir.
0: Uhum. Por acaso, durante o concerto do Burnaboy, houve 3 ou 4 vezes que eu pensei isto poderia ser o Richie, que é a parte em que ele faz o rap para o público.
1: Sim.
0: Sabes?
1: Ele, e aquele, o Richie também faz nos concertos dele o Jump.
0: Exato.
1: E eu assim, oh meu Deus, eu estou mesmo num concerto do Richie.
2: Exato. Pois olha,
1: olha para o palco, eu, ai, é o Burnaboy.
0: Mas a quantidade de cardio que o Burnaboy fez,
2: meu Deus. Por isso é que ele se despe. Calma. É só a parte de cima.
1: Sim, mas mesmo assim, calça de ganga.
0: Sim,
1: atenção.
0: E não era uma calça de ganga qualquer.
2: Gucci.
1: E tu ainda por cima sonhaste hoje esta noite comigo.
0: Epá, ao Pilar, isso não é para partilhar.
1: Não, agora temos que partilhar, senão fica mais estranho.
0: Eu sonhei com a Pilar Lourenço e eu sonhei que ela estava com as calças do Burnaboy.
1: Mas calma, porque tu também entravas no sonho a ajudar-me.
0: Sim, supostamente as calças abriram de lado as abas e eu estava, calma, não vais sair do hotel assim.
2: Mas para tu teres as calças do Burnaboy só pode ter acontecido uma coisa.
0: É pá, pronto, tinha que descambar.
1: Fui ao aniversário dele, sou uma grande amiga.
2: E deste-lhe uma prenda.
1: Olha, aí é? Então vou pôr as coisas de outra forma. Então,
2: conta.
1: Queres contar como é que estás vestida e por quem?
2: Por ti.
1: Pronto.
2: Somos
1: amigas.
2: Um top,
1: é assim
2: que é um lenço, Pilar Lourenço deu-me, e o brinquinho também.
1: Olha, se continuas com essa arrogância, como o lenço é meu, eu posso precisar dele.
2: Ai, que assim eu fico no ia.
0: Pois, para quem não sabe, a Mariana também está a usar um lenço como top. Portanto,
2: sim,
0: se ela ficar sem o lenço, fica como veio ao mundo. Que é um bocado perigoso.
2: Hoje em dia
0: é
2: um pouco mais avantajada.
1: Olha, não, eu estou igual. Desde que vi ao mundo, sou sempre eu mesma. É engraçadíssimo.
0: Tu nunca mudas, Pilar.
1: 10h21, estamos em direto do Afro Nation. A chegar já a seguir tens Lisa, Anitta e Rima.
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0: 10h28, estamos muito bem em Portimão, na Praia da Rocha.
1: Assustamos.
0: Para mais uma edição de Afro Nation. Na verdade, para mim é a primeira, estou a gostar imenso.
1: Eu estou tão orgulhosa de ti.
0: Obrigada. Eu não sei como é que vou embora.
2: Epá,
1: eu também não sei.
2: Eu não sei como é que eu vou sair daqui, porque estar com vocês neste festival está a ser inacreditável.
0: Zé, fala-me
2: estou
0: bem.
2: Estou a brincar.
0: Fala-me bem.
2: Olhem, mas é verdade, nós andamos por aqui pelo Afro Nation, mas não estamos sozinhos nesta rádio nunca e estamos muito bem representados de norte a sul. Por isso mesmo, vamos voltar ao Small Summer Fest para saber como é que andam as coisas por aí.
0: Matilde e Diogo.
3: Olá.
0: Olá.
1: Aí, do nada.
3: Desculpa, acordei-vos um pouco. Lembro.
0: Não, eu gostei. É assim, entrar assim.
1: Dinâmica, eu gostei.
0: A tua presença é sempre sentida.
2: Exato.
3: Mas sabes, na verdade não é a minha, é da Matilde. A Matilde é que está neste momento.
0: Ah, calma, assim, esta é a voz da Matilde, então.
3: É, olha aí. Repara bem.
4: Não, é verdade. Não,
3: oh, Matilde, não era agora. Não era agora, Matilde.
2: Ai, parecia uma anedota. Eu adorei isto.
4: Então, mas já posso falar?
3: Podes, vai.
4: É que, é assim, eu vim interromper aqui uma conversa entre três pessoas. Lara, a Constança e um menino que não se quer pronunciar. Está tudo bem?
5: Sim.
4: Não há nenhuma conversa tensa.
5: Diga?
4: Não é diga, é diz.
2: Ai, opa, isto não é real.
4: Não há nenhuma conversa tensa com o teu amigo.
5: Nenhuma quê?
4: Conversa tensa.
5: Não, ele é tímido.
4: Ai, ele é tímido. Meninas, é a primeira vez que vem ao Small Summer Fest, não é?
5: Sim.
4: E vem de...
5: Não.
4: Até mas mentiste.
5: Sim.
4: Não é a primeira vez? Não. Já és uma residente?
5: É a segunda.
4: Ah, e esta está a superar a primeira?
5: Não.
4: Ah, ok.
5: Melhor.
4: O quê?
5: A primeira foi muito melhor.
4: Porquê?
5: Tinha lá morado, cabelinho, e era muito bom.
2: Ah. É pela música brasileira.
4: Não, e talento internacional, que a verdade é que isso também chama muito público. Mas hoje temos T-Rex e é a primeira vez que ele vai apresentar este novo álbum. Estão excited? Estão entusiasmadas?
5: Sim.
4: Olha, já eu já estou excited, já estou aí para o Afro Nation também. E vocês querem, qual é a música que vocês querem ouvir no T-Rex?
5: Distância.
2: Uau.
4: Distância. Ah, distância. Ah,
3: não, isso é uma
0: não, agora ela dizia
3: teu.
0: Assim. Exato, era o que eu ia dizer. Não, quero distância.
4: Vocês estão a relembrar-nos os bons velhos tempos em que faziam programas juntos.
3: Pá.
4: E mandam estas.
0: Ei.
4: Não, na verdade, a Lara e a Constança não estão no campismo, vêm diretamente de Almada. Acaba por ser muito mais fácil.
3: Vieram a tentar defender-te.
4: Estou a tentar conversar com as minhas novas amigas.
3: Ok.
4: Que eu preciso permitir. Vocês vêm diretamente de Almada.
5: Como é? Corroios.
4: De Corroios. É parecido, não é? A verdade é essa. Vocês vêm ao Small Summer Fest por ser um festival aqui tão familiar e tão perto. Acabam por encontrar aqui muitas pessoas.
5: Muita gente.
4: Muita?
5: É muito mau.
4: É muito mau? Porquê que é mau?
5: Mau
4: porquê?
5: É muito pequena.
4: Hã?
5: Margem Sul é muito pequena.
0: Ah, não se querem cruzar com quem
4: conhecem. Não se querem cruzar com pessoas, está a saber?
5: Uh-huh.
2: Oh, Matilde, exato.
4: Queres nome?
5: Não. Temos de dizer nomes.
4: Menino ou menino?
5: Menino.
4: Ah, é tudo assim. Não, mas isto também... Ah, mas aqui também acabam por despedir a altura da escola. Portanto, também é bom. Malta, aproveitem o festival e divirtam-se neste resto de Small Summer Fest. 16ª edição. Esperemos que vos vejamos daqui a um ano. Quem é que vocês gostavam de ver ficar?
5: Orochi. Cabelinho.
4: Muito bem. Quem sabe se eles não voltarão. Obrigada, meninas. Um beijinho.
3: E os amigos de quem elas querem fugir também. Esse
4: não, é verdade.
3: Esse não querem. Esse não.
4: Olha, e temos neste momento Bibi Trix em cima do palco. Ela está muito entusiasmada.
0: É, estamos a ouvir bem.
3: Imagina, chega daqui a Portimão.
0: Olha, tenho uma proposta que é: podemos rir todos em conjunto. É assim.
4: Não. Olha, vocês são péssimos, porque eu depois começo-me a rir e as pessoas ficam a olhar para mim.
0: Mas é super divertido.
4: Então, mas esta podia falar comigo e está sempre na minha cara.
0: Olha, mas podes culpar-nos. Podes dizer sempre, estou aqui a dizer mal algumas coisas.
4: Olha, temos aqui um grande grupo muito divertido, só a chamar pela Mega. Portanto, se calhar vamos a seguir a eles ou.
0: Vai agora, Matilde.
2: Vai, Matilde. Aproveita a tua hipótese, nunca se sabe.
4: Sim.
2: Temos o Matheus!
0: Olha, fica com saudades, meu pequeno.
1: Saudades, Matheus.
4: Direto.
2: Fica, Matheus! Ai.
4: Não é o Matheus! Não sabes quem é o Matheus, mas não.
3: É o Matilde.
6: É o Matheus.
0: Toda a gente conhece o Matheus neste momento. É o Matheus.
3: Lembra-te do nome daquela música do T-Rex que ela gostava tanto?
4: Distância,
3: Matilde.
2: Distância. Obrigado.
4: Obrigada. Quem é que vocês, de todas as personagens que o Matheus já fez, qual é que gostaram mais?
0: Luba de Nike.
7: Vespa Asiática.
4: Ele não fez essa, amor.
0: Mas quando fizer vai ser essa, vocês não percebem.
4: Não, ele
0: a visão e a tua visão.
4: Que mesmo asiática foi o concerto que mais gostou. Deve ser isso.
1: Olha, digo-vos uma coisa, as pessoas do Small estão-se cheias
0: de energia.
1: De energia.
3: Isto foi tão bom agora, não foi?
2: Eu adorei.
0: Eu amei tudo. Este momento foi.
3: Eu estou até cansado.
0: Também eu. E por isso mesmo vamos dar aqui uma pausa, até porque temos lugar às novas. E pronto, é um até já.
2: Já voltamos a vocês. Queridos. Obrigado, Matilde e Diogo. Divirtam-se e aproveitem.
1: E calma, que o Sim. Small está muito agitado.
2: Eu sinto que a Matilde está a tentar convencer o Diogo a estar na mesma linha de energia que ele, mas está um bocado complicado. Mas quem está numa ótima linha é Somber, continua a dar muitas cartas e voltou com um novo single. Chama-se My Body Isn't Ready.
1: É verdade, esta música fala sobre imagem corporal, autoperceções e pressões do dia-a-dia, mas tenho de dizer-vos que ele está ótimo e que vai lançar muita música nova, portanto fiquem atentos, porque opa, ouvir Somber é sempre uma boa aposta. É o lugar às

0: São os BTS, agora que são 10h42. Estás muito bem, estás com a Mega, Pilar Lourenço, Zé Vida e também Mariana Tomé, em direto do Afro Nation. Mas a Mega está por todo lado e agora vamos até ao Nómadas Festival.
1: Olá, Pilar! Olá, Mariana!
2: Olá, lindos!
1: Nós estávamos
2: lindas.
1: Com um grupo tão engraçado. Há bocado nós dissemos que estávamos com o melhor grupo aqui do Nómadas Festival e eles são tão simpáticos que nós ficámos com eles até agora. Nós estivemos aqui a jantar com eles. Podem-se apresentar. Como é que se chama? André.
3: Ana.
4: E a Joana.
1: E vêm de onde, André?
0: É sempre que a Carolina faz esta pergunta.
5: Não, faz esta pergunta.
6: Por acaso, eu enviamos trator.
1: Vieram de
2: trator.
1: O melhor meio de transporte.
4: É, mas o trator
2: eu
4: não
2: acho, eu acho que é por causa do trator.
0: Eu
2: trator
0: acho que
2: não
0: é,
2: tem.
0: Está aqui a bloquear a nossa
6: na coisa
0: conversa.
6: De vir, não vir, de Uber, não vir.
0: É o trator.
1: Conseguem ouvir?
2: Agora sim, meninas, mas vamos tentar. Vamos tentar voltar a vocês a seguir, se calhar, porque estamos com alguns cortes. Eu pessoalmente acho que a culpa é do trator. Não quero apontar dedos,
0: mas eu acho muito cool. Eu agora quero chegar amanhã ao final.
4: Nós amanhã vimos o trator, eu vou tratar de tudo.
2: Meninas, eu tenho uma ideia muito melhor.
0: Então, vais tratar.
2: Eu tenho uma ideia muito melhor para nós virmos para aqui. Onde é que nós estamos? Estamos na
0: praia.
2: De
4: barco.
2: Muito bem.
0: Estamos
2: vimos
0: na praia de barco, não é?
2: Não, mas vimos de barco.
0: Qual é que era?
2: Podemos vir de barco, podemos vir de jet ski, como o Pedro Sampaio.
4: Em cima do jet ski.
2: Podemos vir tantos meios de transporte náuticos.
4: Eu queria ver da avioneta.
0: Vai haver.
2: Uber Boat.
0: Ah,
2: exatamente.
0: É real isto.
2: Eu acho que vai entrar em funcionamento até já este verão. Portanto,
4: é bom que sim, porque no inverno não vale a pena.
2: Não, Mariana, vale sempre a pena. Ai, tudo vale a pena se a alma não é pequena.
4: E depois está
2: a
4: tempestade e eu estou no barco.
2: Sabes porquê é que tu dizes isso? Porque tu és privilegiada e não vives na margem sul. Porque se tu tivesses de vir todos os dias para a margem
4: não,
2: norte.
4: Eu até te digo, eu era privilegiada se vivesse na margem sul.
2: Olha, muito bem.
0: Saíste muito bem. Saíste muito bem.
2: Gostei muito.
0: Saíste em grande. Sabes quem é que também saiu em grande ontem?
4: Quem?
0: O Burna Boy.
4: É verdade.
0: Ele saiu em grande do palco, entrou em grande, tudo em grande. Não fosse ele o...
2: Giant, African Giant,
0: muito
2: exatamente.
0: Bem.
4: E tem uma tatuagem a dizer isso assim, aqui de ladinho, na barriga de ladinho.
0: E gostaste?
4: Assim na zona do apêndice.
0: E gostaste?
4: Eu gostei.
0: Mentirosa.
4: Pois é, muito feia.
0: 10h44, estamos em direto do...

0: É assim, muito honestamente, eu acho que ele pode estar no Small Summer Fest.
1: Ou no Small Summer Fest, ou no Afro Nation. Mas
0: ou no
1: pelo
0: Festival.
1: Sim, pelo não, vamos até ao Small, que é para
0: está lá o
1: averiguar.
0: Marido da Ray.
1: Alô?
2: Quem? Ah, o marido da Ray.
3: Está
2: o marido da Ray.
3: O marido da Ray.
2: Está aqui, está aqui.
3: Estava na frontline do Citatina, quem sabe, e agora vai estar na frontline do T-Rex. Ele sobe a palco à 1 da manhã, antes disso ainda vamos ter MC e Gui.
2: Uhum.
3: Está
2: quase a acontecer Iguê. Também.
4: Iguê é Instagram.
3: Ah, MC Iguê, a verdade é Iguê. Essa. É que a Margarida Antunes já entrevistou MC Iguê. Iguê.
5: MC Iguê, meu Deus do céu. Entrevistei-se
3: no Não, sabes o quê?
1: Matilde desiste de tentar dizer. Deixa o MC.
3: Não,
1: pode ser.
3: MC Iguê.
2: É o MC,
3: MC,
2: é o MC
3: Iguê.
2: Iguê.
3: Exatamente, Matilde. Vocês estão-se a rir demasiado hoje das minhas entrevistas.
1: Mas tu estás hilariante, Matilde.
3: Ai, obrigada. Por algum motivo sinto que isto não é um elogio. Mas a verdade é que estou hilariante. Porque é o fim. Epá, agora também...
2: Matilde.
3: Até o fim.
2: Sabe quando
3: de...
2: desistir.
3: Até o fim. É porque é o fim da Festival Season, no fundo.
2: É.
3: 16ª edição do Small Summer Fest. É a segunda e última noite. Estamos a aguardar T-Rex, que vai subir a palco, aliás. Eu estou muito entusiasmada, acho que é óbvio. Sou muito, muito fã. E vamos ter a apresentação de Um Dia Vais Perceber, o seu novo álbum, que está a ter muito burburinho nas redes sociais, está a dividir pessoas, obviamente, e há também muitos tops de... Qual é o top 5 das faixas deste álbum para certas pessoas? E se, por acaso, tivermos a sorte de falar com ele, vamos perguntar-lhe o mesmo.
1: Olha, foi giro. Eu, por acaso, estou curioso é para saber o teu top, Matilde. Top 3 deste álbum, já tens? Ou ainda tens que analisar mais um bocadinho?
3: Eu tenho um top 3, sim. Top 5 não tenho. Tenho okay. Um top 3, digo Normal, Apple Pay e You Know, em primeiro lugar.
1: Ok.
4: Apple Pay eu também gosto.
3: Gostas? Ainda bem. Fica aprovado, então.
1: Já agora, 968-689-229, se quiseres enviar o teu Apple Pay ou MBWay,
4: é
1: qualquer
4: mesmo.
1: Um.
4: Está
1: aceitamos os dois.
4: Os três.
3: Já agora os 5.
4: Sim. Já agora a mega inteira. Também não tens de ficar.
2: Eu acho que ninguém se vai opor.
3: Não. Eu acho que sim.
1: Exatamente.
5: E como é que está as coisas aí? Como é que estão? O clima, calor, não está calor?
1: Olha, está.
3: O clima, se tiverem um meteorologista.
5: Eu acho que foi porque demos café à Matilde. Matilde esteve dois dias
4: tirei o café
5: a precisar de café
4: pois
5: e finalmente conseguiu café.
2: Coitadinha, ele teve em privação de café e nós descobrimos um spot aqui que tinha café. Se vocês vissem os olhos da Matilde.
4: Ah,
3: vocês não
4: estão
3: a perceber.
4: Sim,
3: eu fiquei entusiasmada.
2: Mas Matilde é uma pessoa muito humilde, fica feliz com as pequenas coisas da
0: pois
2: vida.
0: Pois é, e deves manter isso, Matilde. Gostamos muito de ti. Só porque tu disseste que não nos estávamos a elogiar e estava
4: sim, é verdade, e nós adoramos.
0: Tu fizeste-me rir muito.
4: E tu queres saber como é que está aqui as coisas? Ou já
3: A Matilde disse-me que o Afro Nation é o festival onde as pessoas estão mais bonitas, mais
1: sim,
3: arranjadas.
1: Sim,
4: isso é verdade.
1: Verdade. Nós já andámos.
4: Não, é completamente verdade.
1: Exato, nós andámos eu
4: não
1: e Mariana.
4: Para a contagem. Eu estou mal, mas mal.
1: Não, mas é, ou seja, não. Na verdade o Afro Nation quase que consegue fazer aqui competição direta, eu diria, com o Coachella.
0: Sim,
1: eu não
0: é
1: vi uma única pessoa de festivaleiros, lá está a malta da produção, temos de dar um desconto, mas eu não vi. Uma única
5: vocês estão hilariantes hoje, esqueçam.
1: Mas está ótimo. Mas ou seja, as pessoas aqui. Pronto, assim.
3: Isto está a descambar.
1: Assim é possível de continuar.
4: Eu vou dizer, as pessoas estão perfeitas, maquilhadas, cheirosas, com roupas lindas, maravilhosas. E olha, nós
1: aliás,
4: estamos aqui.
1: Mariana, há bocado estávamos a comentar isto. Até a casa de banho cheira a perfume e não estamos a gozar. Tu tiveste uma experiência diferente. Eu ontem, depois do concerto de Burna Boy, fui à casa de banho, isto por volta da 1 da manhã, e cheirava, até te vou dizer, cheirava aquele sapatinho da Carolina Herrera.
3: Ah, good girl.
1: Good girl. Exatamente.
4: Opa. Quem acusa?
2: Você.
3: É eu.
4: Pois, muito bem, então cheirava a ti no outro.
0: Mas tu não és good girl.
3: Eu sou very good girl.
1: Oh, rar.
3: Não devo dizer
0: mas
3: que
0: és. Deixa-me só dizer, cheirava a sapatinhos.
3: Salto alto.
1: Olha, mas para além dos outfits, do que é que está por aqui? Está calor por aqui, está very, very hot in
0: é
1: here.
0: É verdade, boa ponta.
1: Obrigado.
3: Ele agora está super international porque falou com a Tyler.
0: Ai, sim.
3: Vamos
0: dar
3: um desconto.
0: Sim. E hoje... pois é, Matilde. Eu não sei se tu voltas a fazer programa com o Zé, porque ele já disse aqui que queria fazer com a Tyler.
1: Não, actually, a Tyler convidou-me para a
3: eu
1: equipa
3: percebo.
1: Dela. E eu agora vou ser o.
0: Mas não vai, porque a Matilde também vai trocar-te pelo T-Rex, portanto.
1: Ah, pronto,
3: faça
1: uma
3: troca.
4: Cada um no seu quadrado.
1: Exato.
0: E no seu sapato. Até já,
4: é
0: meus queridos.
4: Até já, até já.
0: Obrigada, vocês divertiram-me tanto, não quero desligar. Desliga tu,
4: ah, desliga tu.
0: Ah, tem que ser eu.
1: Vai,
0: oh,
1: Pilar,
0: não.
1: Tens de ser tu.
4: Desliga tu.
0: Oh, não.
1: Vai, desce.
0: Não.
1: Ai, opa, o Pilar.
0: Tá
1: bem, é que eu quero ouvir o Nelly.
0: Quando é que está aí de temperatura?
1: De temperatura
4: neste... Ui, está quente.
0: É esta hora.
4: E quente quer dizer exatamente 27 graus.
1: Meu Deus.
0: Hot in here mesmo.

0: Antrix com Golden, agora que são 11h18, estamos em direto do Afronation, Pilar Lourenço, Zé Vidi também, Marina Tomé contigo até à meia-noite. Nós estamos muito bem.
1: Muito, muito bem.
0: Mas
1: temos pessoas da nossa equipa que também estão otimamente bem, como é o caso de Carolina Gama e de Margarida Borrego.
2: Olá Pilar, olá Zé, olá Mariana, estamos aqui com um dos grupos mais divertidos.

0: estacionámos assim fácil, foi do tipo onde tinha um buraco nós. É um trator, não é?
1: Exatamente, portanto, eu assim tu tens uma das melhores histórias aqui para contar do Nómadas.
2: E olha, ouvi dizer que vieste com a tua mulher, vocês são recente casados. Ana, como é que é aturar isto de vir de trator, estas ideias? O homem dá uma palavra e é logo um sim e vai só.
3: É sim, eu queria muito vir e só tive esta opção, que era vir de trator. A não ser que eu viesse sozinha e não ia dar certo, não é? Então ele disse, ah, vamos de trator. Eu pensei, mas não está tudo bem com ele. Mas pronto, mas tive que vir porque senão não viria, como é lógico.
2: Joana, tu tens aqui este grupo de amigos e tu disseste-me que era o melhor grupo de amigos deste Nómadas, porquê?
4: Ora, nós somos o melhor grupo de amigos de sempre, não é só deste Nómadas.
2: Verdade.
4: Isto é para que vocês não conhecem Sebrosa, mas vocês têm que ir a Sebrosa para conhecer o full grupo.
1: Eu agora tenho muita vontade de ir até a Sebrosa.
4: As festas de Sebrosa são o primeiro fim de semana de agosto. Se vocês quiserem ir lá fazer a cobertura da Mega Hits e Festas da Terrinha, é top.
5: Ela é.
4: E aí está o full grupo.
3: Ok.
1: Pilar, Mariana e Zé estão completamente convidados também. Olha, Mídia, vocês vieram ver quem hoje? Moshak?
4: Nós hoje viemos ver Moshak.
1: Olha, muito bonito. Eu há bocado encontrei aqui uma amiga e que andei com ela na universidade e há uma coisa que ninguém fala quando escolhes uma faculdade e que para mim fez toda a diferença, que foram definitivamente as pessoas na Faculdade de Ciências Humanas da Universidade Católica. Como as turmas são muito pequenas, os professores conhecem mesmo os alunos. Eu adorei isto. Eu lembro-me de dizerem no secundário que quando chegasse à universidade ia ser só mais um número, ninguém me ia conhecer, mas essa não foi a minha experiência. Aliás, ainda há pouco tempo eu mandei um e-mail ao meu professor de História Contemporânea a pedir recomendações de livros e anos depois de acabar o curso, ele respondeu-me. E depois há outra parte muito importante, que foi lá onde eu fiz os meus melhores amigos. Por isso, às vezes eu sinto que escolhemos uma faculdade a pensar só nas cadeiras, mas as pessoas que conhecemos por lá, amigos e professores, também marcam muito o nosso percurso. E se também estás a escolher agora o teu próximo passo, é passar em fch.lisboa.ucp.pt. E se isto não vos deu vontade de voltar à universidade, eu não sei, Pilar, Zé e também Mariana.
2: Aliás, quem Olha. Sabe se não acabam a trabalhar com o vosso melhor amigo, como foi o nosso caso, e estamos agora aqui a curtir.
1: Meninos, eu quero continuar a saber como é que está a ser o Afro Nation esta noite.
6: Olha, está a ser muito bom. Obrigado, Carolina Gama. Obrigado, Margarida Borrego.
5: Eu
6: achei esta história muito querida.
5: Eu também. E queria só dizer que me deu vontade de voltar a estar, mas não é hoje.
7: Não.
5: Hoje estamos
6: não.
5: No Afro Nation hoje. E a única coisa que vamos estar aqui é o ambiente.
7: Exatamente.
6: Nós hoje vamos ser naughty naughty, não é? E por falar nisso, a Naughty Girl que está a chegar agora lançou música nova e está a começar a lançar os primeiros cheirinhos do quarto ato, terceiro ato, aliás. É Beyoncé.

0: 5h30, acabaste de ouvir December 10, mas não é o caso. Hoje é dia 4 de julho.
1: Happy 4th of July a todos os americanos que andam pelo Afro Nation. Será que há americanos pelo Small Summer Fest? Ou achas que não?
0: Não sei.
2: Olha, pode não haver americanos, mas há fãs de americanos. E para celebrar este 4 de julho, Beyoncé lançou música nova.
1: Pois é. Matilde,
2: e tivemos
1: como é que
2: também
1: está
2: o casamento
1: coração?
2: De Taylor Swift. Pois olha, estou ótima, porque é a minha artista internacional favorita, o meu artista português favorito. E de repente acabámos de ouvir uma banda também internacional que veio a Portugal pela primeira vez de sempre este domingo, December 10, não esquecer isto.
1: Exatamente.
2: Vou atuar no Lisboa ao vivo.
1: É verdade, amanhã é um concerto com a Maggie Hits. E se por acaso não estás a par de December 10, foi uma banda criada por Simon Cowell. Tens todo um documentário sobre a criação dos December 10, também disponível na Netflix. E a Maggie Hits, teve a conversa com eles, portanto, a passares por Maggie Hits Instagram. Meninos, hoje é o último dia para vocês aí de Small Summer Fest, verdade?
3: É verdade.
2: Não, amanhã ainda vem cá passar o dia.
3: A Matilde está impossível,
4: Zé, mal sabes tu o que aconteceu aqui.
1: Então, contem.
4: Apareceram duas pessoas que efetivamente eram muito parecidas de cara com a Chico da Tina.
3: Vamos ser sinceros, tinham só bigode e cabelo grande.
4: Imagina, se lhes desse uns óculos.
2: E estava com os olhinhos fechados.
4: Passavam bem.
3: Oh, Matilde!
2: E depois é verdade.
4: E o que é que aconteceu? Nós dissemos à Matilde que eram os irmãos de Chico da Tina.
2: E eu sou sempre alisada, é o que vale.
4: E tu eles iam levá-la para o backstage.
1: Oh.
4: E, ela, e atenção,
1: ai,
4: ela
1: é
4: foi
1: real.
4: Ainda até. Eu fui até
2: praticamente à entrada do backstage porque eu não estava a acreditar. A Margarida não estava muito. Estava a encarnar muito bem a personagem a dizer: eu farto-me de os ver nos stories do Chico da Tina.
1: Então, mas calma, como é que isto aconteceu? Tu foste atrás deles e pediste para
2: sim,
1: ir para o backstage? Eles estavam no backstage?
2: Menos, não, a Margarida é que existiu. Então, mas são, levem-na ao backstage. E começámos a ir atrás, eles alinharam e depois às tantas ele disse: pá, mas tenho de ver se o meu primo, não sei quem é eu. Ah, apanhei-te! Não é primo, não é irmão, afinal.
4: Agora, foi com o primo que ela percebeu.
3: Agora a pergunta é: para onde é que eles iam levar Matilde?
1: Pois
3: para
1: exato.
3: Não
4: iam muito longe também.
0: Não
4: consegue entrar no backstage.
0: Que amanhã ainda está.
1: Eu tenho uma pergunta: vocês já disseram à Matilde que eles também não são primos do Chico da Tina ou ela ainda não sabe disso?
4: Não, Zé, não estragues essa
2: parte. Também calma. Funciona a manivela, mas não tanto. Não dá carvão.
1: Não faz mal. Olha,
2: mas
1: eu
2: olha,
1: acho
2: quem sabe se nós não vamos voltar a backstage para conversar com outros artistas que andam por cá.
4: Sim.
2: É ficares atento ao Maggie Hits para saber.
1: Uau.
4: E com os irmãos deles também.
0: Exato. Ei, vamos lá ver se Maggie, o Diogo ou a Margarida Antunes não te dizem que mais alguém que anda aí é artista e tu não vais entrevistar alguém.
3: Não, eu gostava de enganar, mas em relação a T-Rex acho que ninguém consegue enganar Matilde Prata.
2: Vamos lá ver.
1: Olha, meninos, aproveitem esse concerto por nós também. Matilde, por favor, berra todas as músicas que eu sei que tu queres. Última atualização, não sei se querem saber ou não, não sei se estão a acompanhar o Mundial. França acabou de marcar contra o Paraguai um penalti de Kylian Mbappé.
2: Kylian Mbappé?
1: Exatamente.
3: Okay, um grande beijinho.
1: Portanto, olha, meninos, um beijinho grande para vocês.
0: Beijinhos.
1: Um obrigado.
0: Já não vou falar mais com eles.
1: Pois não, agora a nossa noite vai ficar tão mais desinteressante. A verdade é que nós também não vamos ficar por aqui muito mais tempo. Ainda estamos por aqui pelo menos até à meia-noite. E já temos em cima do palco a Shakira também.
0: Olha, eu fui lá dar uma vista de olhos e eu digo-vos, ele está de cobra brilhante.
1: Uau!
0: Sim, senhora.
1: Então tu estás super on theme, Mariana. Tu estás com um top leopardo.
0: É verdade, e sou brilhante.
3: É um bocadinho o Coachella vibes.
1: Exatamente. Vamos ouvir um bocadinho, se calhar. Que ganda vibe. Isto é Afro Nation. Esta energia. Nós estamos agora em estúdio, não é? Estamos os três em estúdio, mas quase que sentimos a energia da areia no
0: sim,
1: pé, ou não?
0: Sim, eu fui ao Golden Circle e estava cheíssimo.
1: Agora já está completamente apinhado de gente, ou não?
0: Completamente apinhado.
3: Não, sim.
0: Toda a gente a curtir imenso.
3: Uma diferença absurda.
0: Sem dúvida.
1: Exatamente. Nota-se que as pessoas a esta hora já estão muito soltinhas também. Quero dizer, na verdade, a qualquer hora do festival está toda a gente soltinha.
0: Ui.
1: Porque as pessoas aqui
0: então,
1: dançam
0: não,
1: dia e noite.
0: É regra do Afro Nation. Sem dúvida, seja soltinho.
1: É como um arroz.
0: É verdade.

0: Afro Nation, Pilar Lourenço, Zé Vida e também Mariana Tomé. Mas agora vamos até ao Nómadas, onde está Carolina Gama e também Margarida Berrigo. Olá!
1: Hello. Pilar, Zé e Mariana, nós ouvimos dizer que a noite está incrível no Afro Nation, mas aqui acabou de começar, não é verdade?
2: É verdade, até porque eu acho que é provavelmente um dos artistas mais esperados deste Nómadas Festival. O Mau Chá, que vai pisar o palco a partir da meia-noite e meia. A malta já está
1: mais.
2: Cubra, e vamos poder ouvir muito. Tiriri, tiriri, tiriri.
3: Alguém ligou para mim.
2: Sou eu. Como é que ele diz o fim?
4: Sou eu, bola de fogo.
1: Eu estou ansiosa para ver. Eu sinto que está toda a gente numa apoteose para ver Mau Chá. E hoje a festa prolonga-se ainda mais, não é verdade? Hoje temos um after aqui nas bancadas do Estádio de Braga que se vai prolongar até de madrugada e eu acho que muitas pessoas vão aderir a este after.
2: Não, e o mais incrível é que eu sinto que as pessoas aqui viram o pôr do sol e vão provavelmente ver o nascer.
1: E com a melhor vista de sempre da Pedreira, eu não me canso de dizer isto, a Pedreira tem uma das melhores vistas da cidade de Braga e eu não sei, eu acho que nós não vamos aguentar até...
2: Não sei, fiquem para ver, acompanhem tudo em Mega Hits Instagram e também Mega Hits TikTok e nós vamos ficar por aqui, malta, a curtir a noite adentro e amanhã estamos de volta para contar todas as novidades.
1: Amanhã eu sinto que vimos com muitas novidades, muitas coisas que aconteceram e prometemos que vamos tentar aguentar o máximo tempo possível.
2: Exato.
1: E olha, vocês continuem a divertir-se também aí no Afro Nation, porque também
0: Carolina,
1: há muitos bons concertos. Quem é que estão mais entusiasmados para ver hoje?
5: Olha, Carolina, obrigado Margarida. E como é que eu vos explico isto? Hoje já só vamos ver o final de A Chaca, porque
0: muito
5: está
0: bem
5: a acabar.
0: E o final que vamos ver já está bom.
5: E está ótimo, mas estamos entusiasmados sim.
0: E estamos entusiasmados também com o dia de amanhã aqui no Afro Nation. E já seguiste, se calhar dizemos-te aquilo que podes contar.
5: Oh yes.
0: Não é? Na Mega Primeiro tens a Alicia Keys.

0: E agora que nos despedimos desta noite Afro Nation, sempre na tua companhia.
1: Estou a brincar, sim, porque a seguir vamos dançar.
0: Vamos fazê-lo.
2: E só não estamos tão tristes porque amanhã estamos de volta, mas na verdade estamos de volta num horário diferente.
0: Exatamente, das 4 às 8 da noite.
2: Muito bem.
0: Vamos trocar com os nossos colegas.
2: Exato, também para eles aproveitarem um bocadinho da parte noturna para falar com pessoas assim, se calhar um bocadinho mais animadas. Não é? Porque ali às 4 da tarde a coisa vai tendo mais calminha, não é?
1: Não sei, olha que com o calor pois, bebes uma aguinha e
0: Zé e Mariana, vocês amanhã vão ser guerreiros deste recinto.
1: É verdade.
0: Ao sol.
1: Vamos andar aí a varrer o recinto.
2: Vais trazer uma vassoura, tu? Não sei se deixam entrar.
1: Zé, vais ter que ficar para
0: não
1: ver.
0: Não pus muito por ela.
2: Oh, pá, é melhor não. Eu não lhe lanço desafios.
0: Hora, aliás, a qualquer hora ela vai.
2: Que ela, para além dos aceitar, cumpre.
0: Olha, eu estou muito feliz porque amanhã vamos ver Kellen.
2: Oh, yes.
0: Muito feliz.
1: Estás à mesa a falar disto.
0: Pois é.
2: Vai, olhem, sabem que a Kellani, na verdade, ela vem agora aqui assim numa vibe um bocado diferente daquilo que seria no início do Afro Nation, porque a Kellani está a ter o melhor ano da carreira dela de sempre.
0: Também eu, então olha, curioso.
2: Estás a acusar.
0: Curioso, amanhã.
1: Are you Kellani?
0: Yeah.
2: Portanto, eu acho que a Kellani, que para aí 60 ou 70% das pessoas que vieram a esta Afro Nation vieram para ver a Kellani. Portanto, eu estou muito entusiasmado.
1: Olha, tu estás a cumprir números que não sabes se são reais.
0: Também, mas 60% também não faz mal a ninguém.
2: Mariana, estive a falar com as pessoas, eu sei o que é que elas queriam ouvir.
1: Ah, peço desculpa.
0: Não, e fechamos em grande amanhã, portanto. Exatamente. Fica desse lado, obrigada pela tua companhia. A chegar à Mega tens Harry Styles com Dance No More, que vai ser impossível de cumprir.
1: Ah, sim.
2: Oh, yes.
0: Beijos.
2: Beijo.
0: Até amanhã.
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